0: Para a segurança energética, o pacote de investimentos chega a 3 bilhões e 300 milhões de reais. Entre os investimentos, 785 milhões de reais serão aplicados no programa Luz para Todos, levando energia para 75 mil pessoas. O governo do Brasil também apresentou o projeto do novo terminal hidroviário Manaus Moderna, que receberá 876 milhões de reais do novo PAC. Será o maior porto hidroviário de passageiros do mundo, segundo o ministro de Portos e Aeroportos, Tomé Franca.
1: Dando dignidade para quem precisa fazer o transporte nos nossos rios, para quem precisa fazer o escoar da produção, do artesanato.
0: O presidente Lula destacou a importância dos investimentos no estado do Amazonas.
2: É preciso que tenha empresários que acreditam no Brasil, é preciso que tenha dono de estaleiros que acreditam no Brasil, e a gente vai poder falar no mundo inteiro que quem quiser construir balsa de qualidade, venha para Manaus.
0: E a cultura também vai receber recursos. A Petrobras anunciou que vai patrocinar o Festival Folclórico de Parintins, com investimento de 5 milhões de reais. De Manaus, no Amazonas, Luciana Colares de Holanda.
3: A Secretaria Nacional de Defesa do Consumidor instaurou o processo administrativo para punir plataformas de aplicativos que não estão informando a composição dos preços cobrados em seus serviços.
4: Uma portaria da Secretaria estabelece que as empresas devem informar os valores pagos pelos usuários e o quanto é repassado aos trabalhadores.
3: Duas empresas estariam descumprindo a norma, iFood e Kita, e estarão sujeitas ao pagamento de multa que pode chegar a 14 milhões de reais. Outros 7 aplicativos estão em monitoramento.
4: O ministro da Secretaria-Geral da Presidência da República, Guilherme Boulos, afirmou que o cumprimento da portaria não é opcional.
5: Essas empresas têm que oferecer transparência. Não é opcional cumprir uma portaria da Secretaria Nacional de Defesa do Consumidor. A empresa não escolhe se ela vai cumprir ou não a portaria. Cumprir essa portaria é uma obrigação das plataformas, e aquelas que não cumprirem pagarão um preço com multa.
3: O consumidor que não identificar essas informações na nota fiscal pode registrar uma reclamação na plataforma consumidor.gov.br ou no PROCON da sua cidade.
4: Lei de acesso à informação, portal da transparência e agora a nova plataforma informa.br. São ferramentas para aumentar a transparência da gestão pública.
3: Elas são utilizadas como parte do trabalho da Controladoria Geral da União para fiscalização preventiva e combativa da corrupção e das fraudes em contratos públicos.
4: Essa atuação também é integrada com outros órgãos públicos para o combate ao crime organizado.
3: Hoje a gente conversa com o ministro da CGU, Vinícius Marques de Carvalho, sobre a agenda Governo Aberto, que está em destaque essa semana. Boa noite, ministro.
6: Boa noite, Mariana. Boa noite, Luciano. Boa noite aos ouvintes da Voz do Brasil.
3: Ministro, a gente está, então, na Semana Governo Aberto, né? E foi lançada uma plataforma informa.br, que vai entrar em operação agora em junho. Como é que vai funcionar essa plataforma? Como é que ela ajuda o trabalho de fiscalização da CGU? O que é que ela traz de novo?
6: Essa plataforma tem por objetivo facilitar ainda mais a vida dos cidadãos e das cidadãs brasileiros que precisam acessar informações do governo federal, né? Hoje, como vocês mencionaram, nós temos o Fala BR, nós temos os sites dos ministérios ou dos órgãos públicos, nós temos também o Portal da Transparência, a Lei de Acesso à Informação. O que essa plataforma nova faz? Ela agrega tudo isso num sistema único usando inteligência artificial. O que que isso quer dizer na prática? A pessoa pode entrar na plataforma, digitar a informação que ela quer, a pergunta que ela quer. Se essa informação ela já está publicada em algum site do governo federal, em algum portal público de informações, ela vai ser direcionada diretamente para a informação, ou seja, nós vamos entregar a informação direto para ela. Se essa informação não está publicada, mas é uma informação que ela pode ter acesso, ela vai ser direcionada para pedir a informação via lei de acesso à informação. Então, hoje, na situação até agora, ela tem que vai ir na lei de acesso à informação via Fala BR ou tentar procurar no portal da transparência e meio que tentar adivinhar onde vai estar a informação. Agora não. A partir do Informa BR, ela vai só pedir a informação e ela vai ser... Para ela vai ser entregue a informação, ela vai ser direcionada para onde essa informação está.
4: Ministro, embora a gente esteja falando dessa semana de eventos relacionados à transparência da gestão pública, né? A semana Governo Aberto, essa agenda Governo Aberto já ocorre há mais tempo, né? E implementou diversas mudanças nessa área. O senhor pode falar um pouco mais sobre esses ajustes feitos no trabalho da CGU nos últimos anos? Quais foram os ganhos?
6: Na verdade, a parceria do Governo Aberto começa lá com o governo da presidenta Dilma, lá em 2011. É algo muito inovador, muito importante para a cidadania brasileira, porque aumenta a confiança da cidadania no Estado, da população no Estado. Nós já tivemos um resultado recente muito positivo de uma pesquisa da OCDE que diz que a confiança da população nos serviços públicos subiu de 26% em 2022 para 42% esse ano. E no governo federal, de 24% para 38%. Isso se deve, entre outras coisas, a uma série de mecanismos e instrumentos que nós lançamos mão. Por exemplo, o Portal da Transparência. O Portal da Transparência, com as informações que nós colocamos lá, por exemplo, relacionadas a emendas parlamentares, relacionadas a uma série de informações públicas que já deviam estar lá, como, por exemplo, os benefícios fiscais, aquelas pessoas que são beneficiárias de políticas públicas como o Pé de Meia, tudo que está sendo investido nesse tipo de programa está lá no portal. Então, em função disso, o portal, por exemplo, teve um aumento de mais de 30% de usuários. Isso aumenta a confiança da população também nas informações públicas. Outra coisa importante, lei de acesso à informação. Colocamos fim ao sigilo de 100 anos, né, que era um problema do governo anterior. Em 2022, por exemplo, um governo que era pautado pelo sigilo colocou mais de 7 mil casos em sigilo de 100 anos. Nós reduzimos isso drasticamente. No ano passado, nós tivemos só 70 casos de sigilo de 100 anos. Então, isso é a implementação de uma agenda de transparência do governo do presidente Lula para garantir que a população tenha acesso à informação.
3: Agora, ministro, recentemente a CGU participou de ações da Polícia Federal para combate a fraudes em licitações e corrupção no Ceará, na Bahia, também em outros contratos públicos federais em outros estados, né? Piauí também tivemos. Como é que funciona essa integração da CGU com a Polícia Federal e outros órgãos de investigação?
6: Essa integração ela é decisiva para o combate à corrupção, não só da CGU com a Polícia Federal, como também com o COAF, com a Receita Federal. Todos os órgãos que têm algum objetivo ou alguma missão relacionada ao controle, à fiscalização e à responsabilização de quem comete fraudes ou crimes ou comete algum tipo de ato de corrupção. O presidente Lula, ele pediu explicitamente para que nós sejamos intransigentes no combate à corrupção. Para que nós não deixemos nada passar, investigamos com muito afinco. E para isso, a gente precisa se coordenar. Se cada órgão atuar sozinho, a direção, cada um vai para um caminho, cada um vai para uma direção e não funciona direito. Então, só para vocês terem uma ideia do efeito desse tipo de agenda conjunta, só o ano passado nós realizamos 76 operações com a Polícia Federal, com um prejuízo de 13 bilhões de reais apurados nessas operações. Se você somar tudo o que foi apurado em todos os anos anteriores, não chega a um quinto disso. Isso porque nós conseguimos investigar com mais cuidado, colocar a lupa nos casos que vinham de lá de muito tempo. Esses esquemas eles existiam em governos anteriores. O caso do Master, por exemplo, o caso do INSS, são todos casos que já vinham lá de trás e que nós, felizmente, interrompemos no governo do presidente Lula.
4: Inclusive, ministro, o governo do Brasil vem desenvolvendo um trabalho integrado aí para o combate ao crime organizado, envolvendo vários ministérios e órgãos de inteligência. Como é a participação da CGU nessas investigações, nessas operações?
6: A CGU opera, como eu disse, em conjunto com a Polícia Federal em várias dessas investigações. Muitas vezes nós temos casos de corrupção que estão vinculados a organizações criminosas, em licitações públicas e contratos públicos. Importante dizer aqui também que isso tem sido uma prioridade do governo do presidente Lula, do governo brasileiro. Recentemente foi lançado um programa de enfrentamento ao crime organizado com quatro eixos. Um eixo voltado para asfixia financeira, combate a homicídios, controle de armas e também lidando com as questões dos presídios. Esses quatro eixos somados vão comportar um investimento de mais de 10 bilhões de reais, o que é algo inédito no Brasil, que demonstra a prioridade do presidente Lula, e a CGU está envolvida em todos esses esforços.
3: Ministro, para a gente concluir, como é que é a relação da CGU diretamente com o cidadão, né? Alguém que queira, por exemplo, apontar uma irregularidade, denunciar problemas num contrato público que ela tenha conhecimento, essa pessoa consegue falar diretamente com a CGU? Como é que ela pode fazer isso?
6: Ela consegue, nós temos a ouvidoria da CGU, Fala BR, que é um caminho muito tradicional e conhecido, mas que é sempre importante a gente divulgar, que as pessoas podem entrar lá e fazer as suas denúncias, fazerem as suas reclamações, fazerem as suas sugestões. Nós, inclusive, estamos usando todo esse material da ouvidoria que nós recolhemos com essas reclamações para direcionar para os ministérios e acionar os ministérios. Então, na medida em que as reclamações aumentam em relação a um determinado tema, nós já acionamos o ministério para o ministério resolver ou determinado órgão resolver antes que o problema ganhe uma dimensão maior. Nós estamos intensificando esses esforços e tem funcionado muito bem.
4: Muito bem, nós conversamos com Vinícius Marques de Carvalho, ministro da Controladoria Geral da União. Muito obrigado, ministro, pela entrevista aqui à Voz do Brasil.
6: Obrigado.
3: Em 2024, o Brasil atingiu o menor índice de homicídios da série histórica, iniciada em 2014.
4: Mesmo assim, o número continua alto. Foram mais de 42 mil homicídios.
3: Por isso, o governo tem investido em políticas públicas voltadas para a segurança pública, como, por exemplo, o programa Brasil contra o Crime Organizado, com investimento de 11 bilhões de reais.
7: O Brasil registrou em 2024 o menor número de homicídios da série histórica iniciada em 2014. Os dados estão no Atlas da Violência, elaborado pelo Instituto de Pesquisa Econômica Aplicada, IPEA, em parceria com o Fórum Brasileiro de Segurança Pública. De acordo com o levantamento, foram 42.590 homicídios em 2024, uma queda de 7,4% comparada a 2023. Já em relação a 2014, a redução foi de 33,4%. O secretário nacional de segurança pública, Chico Lucas, destaca as causas dessa redução.
8: Isso tudo é fruto de uma série de ações e de políticas públicas implementadas. Um é a maior integração entre as forças de segurança, os entes federativos, com um aporte maior de recursos por parte da União e a cobrança para que esses crimes sejam mais esclarecidos. Sem falar de outra política pública muito importante nos últimos anos, que foi a restrição ao acesso às armas.
7: Mas o documento também traz um alerta importante. Os pesquisadores identificaram um aumento expressivo das chamadas mortes violentas por causa indeterminada, casos em que não é possível afirmar oficialmente se a vítima morreu em acidente, suicídio ou homicídio. De acordo com o Atlas, as mortes violentas por causa indeterminada saltaram para 17.207 em 2024. Na tentativa de melhorar a investigação desses crimes, o Ministério da Justiça e Segurança Pública adotou em fevereiro deste ano critérios nacionais padronizados para os índices de elucidação de homicídios e feminicídios em todo o país, como explica o secretário nacional de Segurança Pública, Chico Lucas.
8: Algumas mortes acontecem em ambientes inóspitos ou duvidosos ou por meios que não são tão claros. Ora, mas se há dúvida, cabe ao poder público de investigar. A portaria, ela define como critério a morte violenta, ela obriga a toda morte ser correspondida por um inquérito policial e todo inquérito precisa ter um final dentro de um prazo de esclarecimento.
7: O levantamento mostra ainda que a violência continua atingindo principalmente jovens do sexo masculino, negros e moradores de áreas vulneráveis. Em 11 anos, mais de 300 mil jovens entre 15 e 29 anos foram assassinados no Brasil. O coordenador da pesquisa e técnico do IPEA, Daniel Ricardo de Castro Cerqueira, afirmou que muitas vezes a violência que acomete o jovem surge ainda na infância.
9: Muitas vezes quando a criança nasce, muitas vezes tem problema de negligência dos próprios pais, muitas vezes. Depois começa, a criança muito cedo já começa a ser vítima de violência sexual e depois, mais à frente, violência física, né? Quando eventualmente termina sendo morta à frente.
7: Pelas redes sociais, o presidente Lula destacou a redução histórica na taxa de homicídios, mas afirmou que o número absoluto ainda é muito alto. Lula declarou que a curva descendente aponta para um caminho que tem tende a se consolidar com a série de políticas anunciadas e em aplicação pelo governo do Brasil ao longo dessa gestão. Entre as medidas citadas pelo presidente está a lei antifacção, que endurece penas e dá agilidade ao confisco de bens de lideranças do crime organizado, o programa Brasil contra o Crime Organizado, que prevê a aplicação de 11 bilhões de reais em 2026 para desarticular estruturas criminosas, o Pacto Nacional contra o Feminicídio e o fortalecimento das ações de inteligência das Polícias Federal e Rodoviária Federal. Reportagem Luana Karen.
4: No combate ao desaparecimento de crianças e adolescentes, cada minuto conta.
3: O Ministério da Justiça e Segurança Pública firmou uma parceria com a Uber para que alertas passem a ser exibidos dentro do aplicativo.
4: Agora, qualquer celular pode ser canal estratégico para salvar vidas.
10: Com a medida, motoristas, parceiros e usuários do aplicativo que estiverem no raio de até 160 quilômetros do desaparecimento vão receber mensagens dentro do aplicativo Uber. O diretor de Operações Integradas e de Inteligência da Secretaria Nacional de Segurança Pública, José Anchieta Neto, destacou a importância de usar a tecnologia a serviço da segurança pública.
11: Esses aplicativos de mobilidade urbana, eles estão gerando renda e são responsáveis por centenas de milhares de deslocamentos, então eles têm que estar dando um passo à frente, um passo a caminho da promoção da segurança pública.
10: As primeiras horas após o desaparecimento de crianças e adolescentes são decisivas para localizar as vítimas. Por isso, o objetivo é acelerar a divulgação das informações e alcançar rapidamente pessoas que estejam próximas da região onde os casos acontecem. É o que destacou o chefe de relacionamento para assuntos de segurança da Uber, Leandro Segala.
12: Quando a gente conversa com autoridades que atuam na investigação de pessoas desaparecidas, tem um ponto comum que eles sempre se referem. O quanto é importante aquelas primeiras horas após o desaparecimento para o retorno seguro desse menor. Essa cooperação coordenada entre poder público, iniciativa privada, comunidade e tecnologia, acho que tem de fato a chance de salvar vidas.
10: A parceria amplia o alcance do chamado Alerta Amber, sistema utilizado para divulgar informações sobre crianças e adolescentes desaparecidos em situação de risco. O mecanismo envia imagens e dados da ocorrência para pessoas próximas ao local do desaparecimento. Pela primeira vez no Brasil, uma plataforma de mobilidade urbana também passa a integrar essa rede de comunicação emergencial. A diretora do Sistema Único de Segurança Pública, Isabel Freitas, falou sobre como a ação pode mudar a realidade das pessoas desaparecidas no país.
13: Uma criança localizada é uma criança que não foi vítima de um crime pior e é uma família que não passou por esse sofrimento.
10: Só no ano passado, mais de 85 mil pessoas desapareceram no Brasil. 21 mil delas eram crianças ou adolescentes. Reportagem Márcia Fernandes.
3: De turistas estrangeiros no Brasil aumentaram 9,2% nos primeiros quatro meses do ano em relação ao mesmo período de 2025.
4: O valor chegou a 20 bilhões e 200 milhões de reais, segundo o Banco Central.
3: E o ministro do Turismo, Gustavo Feliciano, está na China, onde participa de uma série com o objetivo de atrair mais turistas ao Brasil.
4: Recentemente, o governo brasileiro isentou a exigência de visto para turistas chineses.
14: Vamos traçar ações e estratégias para que a gente possa, com a política de isenção do visto do governo federal, aumentar o número de turistas chineses no nosso país. Eu tenho certeza, realizaremos ótimos negócios para promover o destino Brasil aqui na China.
3: O Brasil recebeu 103 mil turistas chineses em 2025, uma alta de 35% em relação ao ano anterior.
4: Apenas nos quatro primeiros meses do ano foram quase 40 mil visitantes, um crescimento de 33%.
3: E essas foram as notícias do governo do Brasil.
4: Uma realização da Secretaria de Comunicação Social da Presidência da República.
3: Com produção da empresa Brasil de Comunicação.
4: Fique agora com o Minuto do TCU. Em seguida, as notícias do Poder Judiciário e do Congresso Nacional. Boa noite.
3: Boa noite para você e até amanhã.

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3: Plenário do STF decide que shoppings devem criar espaço de amamentação para empregadas lactantes.
4: TST define lista com o nome de 3 desembargadores indicados ao cargo de ministros da corte.
3: TSE homologa alterações nos estatutos dos partidos Democrata e Unidade Popular.
4: Boa noite, eu sou o Arthur Filho.
3: E eu sou Walter Lima.
4: O plenário do Supremo Tribunal Federal decide que shoppings devem criar espaço de amamentação para empregadas lactantes.
3: Empresas têm o prazo de até um ano para adequar os centros comerciais. Marcelo Della Libera.
5: O plenário do Supremo Tribunal Federal analisou um recurso que discute se a responsabilidade pela instalação de espaços destinados à amamentação e à guarda de filhos de trabalhadoras lactantes em shopping centers deve recair sobre os lojistas ou sobre a administração do empreendimento. A tese fixada foi no sentido de que a expressão estabelecimento, prevista na CLT, abrange os shopping centers em relação às empregadas dos lojistas que integram o centro comercial.
4: Presidente do STJ determina a continuação do curso de medicina ofertado à turma extra do Programa Nacional de Educação na Reforma Agrária, no campus Caruaru da Universidade Federal de Pernambuco.
3: O curso é oferecido a 80 alunos. Fátima Uchoa.
6: A turma extra de medicina iniciada neste ano é uma parceria entre a Universidade e o INCRA, que editaram resolução para a criação da turma e um edital para a seleção dos estudantes. Na ação popular contra essas medidas, um vereador alegou violação à moralidade administrativa. O TRF5 determinou a interrupção das atividades após o fim do primeiro semestre letivo, mas para o presidente do STJ, ministro Herman Benjamin, manter essa decisão colocaria em risco a organização administrativa da Universidade Pública, o que ocasionaria lesão à ordem pública. Segundo o ministro, a turma especial do curso de medicina atende ao princípio da igualdade de condições no acesso ao ensino.
4: TST define lista com o nome de 3 desembargadores indicados ao cargo de ministros da corte.
3: Os selecionados são das regiões Nordeste e Norte. Rocine Gomes.
7: Os selecionados estão disputando a vaga da ministra Dora Maria da Costa, que se aposentou do Tribunal Superior do Trabalho depois de 18 anos. Foram eleitos ao cargo a desembargadora Maria de Nazaré Medeiros Rocha, do TRT da 8ª Região, que abrange o Pará e o Amapá. O desembargador Sérgio Torres Teixeira, do TRT da 6ª Região, em Pernambuco. E a desembargadora Hermenegilda Leite Machado, do TRT da 13ª Região, na Paraíba. A lista com os nomes será enviada ao presidente da República. É ele quem escolhe.
4: TSE homologa alterações nos estatutos dos partidos Democrata e Unidade Popular.
3: As duas legendas terão 90 dias para providenciar as alterações. Rimax Souto.
8: Para o Democrata, os ajustes são relacionados ao prazo máximo de vigência de órgãos partidários provisórios, limitado a 4 anos. O plenário do TSE ainda determinou que fique explícito o caráter voluntário das contribuições financeiras à legenda. O TSE também aprovou parcialmente o requerimento da Unidade Popular e determinou que o partido inclua explicitamente nas normas internas o tempo de vigência de seus órgãos provisórios, além de medidas de combate à violência política contra a mulher.
4: Tribunal Regional Federal da Primeira Região condena União e autarquias por demora na titulação de terras quilombolas do Mamapá.
9: A decisão é resultado de ação do MPF. Vanessa Pereira.
10: Na decisão, a Justiça condenou União, INCRA, IMAP e Fundação Cultural Palmares de forma solidária ao pagamento de mais de 3 milhões de reais em indenização por danos morais coletivos. Além disso, estabeleceu prazo de 3 anos para a conclusão de todos os processos de identificação, delimitação e titulação definitiva das comunidades quilombolas do Amapá, sob pena de multa de R$100 mil por mês de atraso.
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4: Uma boa noite a você.
9: Até amanhã.
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12: Eu sou Paula Groba.
13: Eu sou Humberto Pinheiro.
12: E estes são os destaques de hoje do Jornal do Senado, que começa agora.
13: Senado aprova novos modelos de contratação para jovens entre 18 e 29 anos.
12: Dívidas rurais, avança projeto para socorrer produtores endividados por desastres climáticos.
13: Plenário aprova regras para a Copa Feminina de 2027 e homenagem a jogadoras pioneiras.
12: Boa noite.
13: Boa noite.
12: O mercado de trabalho pode ganhar novas regras para ampliar a contratação de jovens sem experiência. O Senado aprovou um projeto que cria o contrato de primeiro emprego para pessoas entre 18 e 29 anos que nunca tiveram carteira assinada.
13: A proposta reduz encargos para as empresas, como a contribuição patronal ao INSS e a alíquota do FGTS. O repórter Douglas Castilho tem mais detalhes.
14: Com 10 milhões de jovens que não estudam nem trabalham, o Brasil ocupa a quarta pior posição no ranking mundial de pessoas entre 18 e 29 anos sem uma ocupação regular, segundo dados da OCDE, entidade que representa os países mais ricos. O projeto aprovado permite que as empresas que contratarem esses jovens sem nenhuma experiência prévia com carteira assinada terão a chamada cota patronal do INSS reduzida a 10%, o que é metade da exigida pelo regime comum. Haverá ainda a redução da alíquota do depósito do FGTS. O autor da proposta original, senador Irajá, do PSD do Tocantins, explicou o dilema enfrentado pelo que chamou de geração nem-nem.
15: Ora, é um dilema. Se ele não tem oportunidade, como é que ele vai ter experiência?
14: O novo regime de contrato diferenciado poderá ter o prazo de 6 a 24 meses, podendo ser renovado por 3 vezes, mas a qualquer momento durante a vigência do contrato, o empregador terá a possibilidade de transformar o vínculo temporário em um contrato permanente. O texto agora vai à sanção presidencial.
12: E avançou no Senado o projeto que mantém os incentivos fiscais da chamada Lei do Bem, usada para estimular investimentos em pesquisa, desenvolvimento e inovação tecnológica no país.
13: A proposta aprovada hoje pelos senadores preserva benefícios tributários concedidos a empresas que investem no setor e evita os cortes previstos na política de redução gradual desses incentivos, aprovada no ano passado. Repórter Patrícia Oliveira.
16: Poderão ser mantidos os incentivos fiscais concedidos a empresas que investem em pesquisa, desenvolvimento e inovação tecnológica. A proposta dos senadores Alci Lucas, do PL do Distrito Federal, impede que esse setor pare de receber apoio por meio de benefícios tributários. Os cortes estão previstos nas regras da política de redução desses incentivos aprovada no ano passado. O relator da matéria, senador astronauta Marcos Pontes, do PL de São Paulo, destacou que a chamada Lei do Bem gera 30 bilhões de reais com investimentos em inovação e tecnologia, eleva a produtividade, a competitividade e a geração de empregos qualificados.
17: Então, são incentivos que precisam ser preservados. É uma importância muito grande também para o Brasil como um todo, para o desenvolvimento econômico e social do país.
16: O senador também destacou que o projeto contribui para a previsibilidade das decisões de investimento em inovação por por parte das empresas. A proposta segue para a Comissão de Assuntos Econômicos.
12: E a Comissão de Assuntos Econômicos aprovou o projeto que busca dar fôlego a produtores rurais prejudicados por secas, enchentes e outros eventos climáticos extremos. A proposta autoriza o uso de recursos do Fundo Social para renegociar e quitar dívidas no campo, sem cobrança de multas ou juros de mora.
13: A medida tem como objetivo evitar o endividamento crônico e garantir a continuidade da produção agrícola no país. O texto segue agora para o plenário do Senado com pedido de urgência. Repórter Alexandre Campos.
18: Pelo texto, poderão ser beneficiários da linha de crédito especial os produtores rurais, associações e consórcios que no período entre 2019 e 2025 tenham registrado em duas ou mais safras perdas de no mínimo 30% da renda bruta. Para produtores, a linha de crédito terá valor máximo de 10 milhões de reais e para associações 50 milhões de reais, com prazo de 10 anos e juros entre 3,5% e 7,5% ao ano. O relator, senador Renan Calheiros, do MDB de Alagoas, destacou a incorporação ao texto de medidas que impeçam exigências excessivas e restrições infralegais durante a regulamentação da matéria.
19: O projeto, sem dúvida nenhuma, oferece uma opção para que o governo atue permitindo a retomada da capacidade produtiva e a preservação da segurança alimentar nacional.
18: Líder do governo, senador Jax Wagner, do PT da Bahia, lamentou que as negociações com o executivo não tenham avançado.
20: Do jeito que está escrito o projeto, é para quebrar os bancos públicos, porque na taxa que eles querem é para botar um prejuízo lá em cima.
18: Pelo projeto, o governo também poderá ampliar sua participação no Fundo Garantidor de Investimentos para a cobertura de operações de crédito rural contratadas por produtores afetados por eventos climáticos adversos.
12: O presidente do Senado, Davi Alcolumbre, cobrou dos partidos a indicação dos integrantes da nova CPI da pedofilia, que terá 11 membros titulares e 7 suplentes.
13: O colegiado vai investigar crimes sexuais e outras violências cometidas contra crianças e adolescentes. Repórter Pedro Pincer.
21: O colegiado tem o objetivo de investigar crimes cometidos contra crianças e adolescentes, incluindo pedofilia e abuso online. A CPI foi criada em agosto do ano passado, mas ainda não começou a funcionar por falta de integrantes. Alcolumbre ainda destacou que a proporcionalidade das bancadas deve ser respeitada durante as indicações.
22: Para que as lideranças partidárias possam fazer as suas indicações, para que o mais rápido possível a gente possa fazer a instalação desta comissão parlamentar de inquérito que vai investigar a pedofilia no Brasil.
21: O pedido de criação da CPI foi apresentado em conjunto pela senadora Damaris Alves, do Republicanos do Distrito Federal, e pelos senadores do PL Jaime Bagatoli, de Rondônia, e Magno Malta, do Espírito Santo. A primeira CPI da pedofilia funcionou entre 2008 e 2010.
12: E parlamentares repercutiram a decisão da primeira turma do Supremo Tribunal Federal, que acabou com a aposentadoria compulsória remunerada como punição máxima para magistrados.
13: Com a medida, juízes que cometerem infrações graves poderão perder o cargo e também o direito ao salário. Repórter Henrique Nascimento.
23: A aposentadoria compulsória era alvo de críticas porque permitia ao magistrado continuar recebendo salário proporcional ao tempo de serviço, mesmo após punições disciplinares. Relatora de uma proposta sobre o tema na Comissão de Constituição e Justiça do Senado, a senadora Elisiane Gama, do Maranhão, afirmou que a decisão corrige uma distorção histórica.
24: Nós não podemos permitir castas de servidores públicos com privilégios.
23: Já o senador Sérgio Moro, do PL do Paraná, ponderou que é preciso diferenciar crimes graves de infrações administrativas.
25: Um juiz que comete uma mera infração disciplinar, aí ele perde o cargo e perde também a aposentadoria, mas ele contribuiu. Não faz sentido que ele perca o benefício nessas circunstâncias.
23: A Comissão de Constituição e Justiça do Senado já aprovou uma proposta que também acaba com a aposentadoria compulsória como punição para magistrados e integrantes do Ministério Público. O projeto aguarda votação no plenário.
12: O Brasil avançou na preparação para a Copa do Mundo Feminina de 2027. Foi aprovado o projeto que define regras e garantias do poder público para que o torneio seja realizado no país.
13: A proposta prevê apoio à cidade sede do primeiro Mundial Feminino da história na América do Sul. Repórter Rodrigo Rezende.
0: O projeto trata de diversos temas relacionados à Copa do Mundo, como venda de ingressos, proteção de direitos autorais, regras para captação e distribuição de imagens do campeonato e garantias aos torcedores e profissionais, como a facilitação para obtenção de vistos temporários de turismo e trabalho. A relatora da proposta, senadora Leila Barros, do PDT do Distrito Federal, afirmou que o país irá se beneficiar do evento, principalmente com a experiência adquirida na Copa de 2014.
2: A expectativa da FIFA é de receber mais de 3 milhões de torcedores, movimentar a economia e projetar o Brasil como potência esportiva contemporânea.
0: A proposta também traz uma compensação financeira às jogadoras que representaram o país na primeira edição da Copa do Mundo Feminina, em 1991, e no primeiro torneio global feminino organizado pela FIFA, em 1988. Cada ex-jogadora receberá R$500 mil.
12: O plenário ainda aprovou a proposta da senadora Leila Barros, que estende o mesmo benefício de R$500 mil às jogadoras que participaram da Copa do Mundo de 1995.
13: Edição de Paula Groba. Trabalhos técnicos de Eliseu Caires. O Jornal do Senado fica por aqui. Acompanhe agora as notícias da Câmara dos Deputados. Boa noite.
12: Boa noite e até amanhã.
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5: Plenário da Câmara debate projeto que reduz jornada semanal de trabalho.
6: Deputados aprovam reconhecimento de diabetes tipo 1 como deficiência.
5: Proposta votada inclui festas juninas nordestinas no calendário de turismo.
6: Plenário amplia estoques de alimentos e produtos para alimentação animal.
5: Boa noite. Os deputados aprovaram um projeto para ampliar estoques públicos de alimentos e de produtos para a alimentação animal. A repórter Daniela Lessa acompanhou a votação.
7: A Câmara dos Deputados aprovou o projeto que muda a regra sobre estoques públicos de alimentos e amplia o programa de venda em balcão, usado para dar acesso de pequenos criadores de animais aos produtos vendidos pela Companhia Nacional de Abastecimento, a Conab. O projeto amplia o público atendido pelo programa de venda em balcão. Além dos pequenos criadores de animais, poderão participar cooperativas de produção agropecuária e associações de agricultores familiares, que terão acesso à compra de itens como sacaria, milho, sorgo, caroço de algodão e farelo de soja. Para pequenos criadores, o limite de compra será de até 27 toneladas por mês. Para cooperativas e associações de agricultores familiares, o limite será de até 80 toneladas mensais. Outra mudança autoriza a União, por meio da Conab, a comprar de produtores rurais e de cooperativas os produtos básicos incluídos na política de garantia de preços mínimos. A compra poderá ser feita por preço de até 25% acima do preço mínimo em vigor no estado onde ocorrer a aquisição, em leilões públicos. O objetivo dessas compras é permitir a formação de estoques públicos para garantir a compra do produtor, assegurar o abastecimento e ajudar a regular os preços no mercado interno. O relator da proposta, deputado Wilson Santiago, do Republicanos da Paraíba, defendeu que a medida fortalece a política brasileira de estoques públicos de alimentos.
26: Em um país como o nosso, e avançou na luta contra a fome, a manutenção e estoques estratégicos também estruturados, reafirma esse compromisso histórico, garantindo que alimentos essenciais permaneçam acessíveis à população mais vulnerável e consolidando o direito humano à alimentação adequada.
7: Emenda do deputado Ayrton Faleiro, do PT do Pará, foi acolhida pelo relator e, com isso, o texto também passou a autorizar a venda direta de produtos dos estoques públicos para programas e ações de abastecimento e segurança alimentar. Essa venda poderá atender micro e pequenas indústrias de alimentos e micro e pequenas empresas do varejo alimentar, cooperativas e associações. O Partido Novo votou contra a proposta por considerar que o projeto cria um controle artificial de preços. O projeto que amplia o programa de venda em balcão e muda as regras para a formação e venda de estoques públicos agora será analisado no Senado. Da Rádio Câmara de Brasília, Daniele Lessa.
1: Justiça.
4: Jandira Fegali, do PCdoB, defende a instalação de uma CPI na Câmara para apurar suspeitas relacionadas ao Banco Master. Ela também pede que os órgãos de investigação aprofundem a apuração no Rio de Janeiro, com a devida responsabilização dos que praticaram irregularidades.
8: Jandira Fegali cobra investigação sobre denúncias envolvendo recursos do Rio Previdência aplicados no Banco Master pelo governo estadual. Ela aponta que o dinheiro dos servidores públicos locais não pode ser usado para favorecer interesses privados.
3: Saúde.
4: A Câmara aprovou a possibilidade de reconhecimento de diabetes tipo 1 como deficiência. A repórter Daniele Lessa acompanhou a votação.
7: A Câmara dos Deputados aprovou o projeto que estabelece direitos para pessoas com diabetes mellitus tipo 1, incluindo a possibilidade do reconhecimento da condição como deficiência. A proposta apresentada pelo senador Randolph Rodrigues, do PT do Amapá, não atesta automaticamente a deficiência, mas autoriza o reconhecimento.

0: não é medida por uma condição médica crônica, e sim pela interação da pessoa com as barreiras sociais, algo que atualmente é medido pela avaliação biopsicossocial. Relator da proposta, o deputado João Cury, do MDB de São Paulo, argumentou que o projeto amplia condições para tratamento adequado e prevenção de complicações, além de garantir direitos específicos, sem criar equiparação automática com a condição de pessoa com deficiência.
1: Em conformidade com a Lei Brasileira de Inclusão, e também tivemos o cuidado de conformar este relatório à Convenção sobre os Direitos das Pessoas com Deficiência. Essa cautela é relevante, pois condição crônica por si só não assegura automaticamente os direitos reservados às pessoas com deficiência.
0: O diabetes tipo 1 é uma condição crônica em que o corpo deixa de produzir insulina, hormônio responsável pelo controle da glicose no sangue. Geralmente é percebida na infância ou na adolescência, mas o diagnóstico também pode ser feito na idade adulta. Cerca de 600 mil pessoas têm diabetes tipo 1 no Brasil. Sem tratamento adequado, a doença pode provocar complicações graves. Entre os principais pontos do texto aprovado está a garantia de acesso pelo Sistema Único de Saúde a medicamentos e insumos necessários ao tratamento, como sensores de monitoramento de glicose, insulina e materiais para aplicação. O projeto, que estabelece direitos para pessoas com diabetes mellitus tipo 1, incluindo a possibilidade de reconhecimento da condição como deficiência, já foi aprovado no Senado e na Câmara, seguiu para a sanção presidencial e pode virar lei. Da Rádio Câmara de Brasília, Daniele Lessa.
2: Desenvolvimento Regional.
3: Wellington Prado, do PSD de Minas Gerais, anuncia o início da operação do SAMU em Uberlândia e afirma ter garantido recursos para viabilizar o funcionamento do serviço. Segundo o parlamentar, a cidade era a única do país com mais de 500 mil habitantes sem atendimento do sistema de urgência.
4: Wellington Prado também destaca investimentos em infraestrutura de saúde no município, incluindo a ampliação do Hospital de Clínicas da Universidade Federal e construção de centros especializados de atendimento. Ele afirma que os projetos ampliam o acesso a serviços de alta complexidade e prevenção.
3: Eduardo Bismarck, do PV, comemora a decisão do governo do Ceará de abrir rotas intermunicipais do litoral leste e do Vale do Jaguaribe para mais empresas de ônibus. Ele pontua que a medida responde a reclamações de passageiros sobre falhas frequentes, atrasos e problemas de segurança.
4: Eduardo Bismarck garante que a entrada de novas empresas de transporte para municípios como Aracati, Limoeiro do Norte, Russas e Morada Nova pode melhorar a qualidade do atendimento sem o aumento das tarifas.
2: Cultura.
3: A Câmara aprovou um projeto que cria o circuito nordestino de quadrilhas juninas. O repórter Antônio Vital acompanhou a votação.
5: A menos de uma semana do início de junho, o mês dos tradicionais festejos juninos Brasil afora, a Câmara dos Deputados aprovou o projeto que institui o circuito nordestino de quadrilhas juninas. O circuito, de acordo com a proposta apresentada pela deputada Fernanda Pessoa, do PSD do Ceará, é composto pelas cidades de Juazeiro do Norte e Maracanaú, no Ceará, Campina Grande e Patos, na Paraíba, e Caruaru e Petrolina, em Pernambuco. O projeto inclui o circuito formado por esses municípios no calendário oficial de eventos do Ministério do Turismo e na lista de patrimônio cultural imaterial da região Nordeste. O objetivo é incentivar o turismo cultural e regional, preservar e difundir as tradições nordestinas e fortalecer a economia criativa e as cadeias produtivas locais, como disse o relator do projeto, o deputado Yuri do Paredão, do MDB do Ceará.
6: O projeto de lei aqui analisado tem o objetivo de reconhecer a relevância cultural, social e econômica da cultura tradicional junina na região Nordeste, especialmente das quadrilhas juninas, tão importantes e tradicionais na região. Os festejos juninos das cidades citadas se destacam nacionalmente e internacionalmente por sua grandiosidade e estrutura profissional, com importantes impactos positivos no fomento à economia local por meio da geração de empregos e dinamização dos setores de serviço do turismo.
5: O projeto foi aprovado de maneira simbólica pelo plenário, sem votos contrários. O deputado Eduardo Bismarck, do PV do Ceará, disse que no futuro outros municípios podem ser incluídos no roteiro.
7: Muitas outras cidades também, muitos outros destinos do meu Ceará, como a minha cidade do Aracati, poderiam estar contemplados no parecer, mas entendo que estão lá as mais relevantes nesse momento e tradicionais, e que no futuro outras tantas serão inseridas e que podem aí tá trazendo mais visibilidade para esses eventos culturais.

0: Câmara seguiu para análise do Senado. Da Rádio Câmara de Brasília, Antônio Vital.
1: Votação. Aprovado no meio da tarde em comissão especial, a proposta de emenda à Constituição que reduz a jornada de trabalho para 40 horas semanais prevê a implantação do novo modelo em duas etapas.
2: Segundo o texto, 60 dias após a promulgação da nova emenda constitucional, a jornada semanal no país passará para 42 horas, já com 2 dias de repouso remunerado por semana. Depois de 12 meses, a nova carga máxima de trabalho por semana no Brasil cairá para 40 horas.
1: O relatório aprovado é um texto elaborado pelo deputado Léo Prates, do Republicano da Bahia, para duas propostas que previam a redução da jornada semanal de trabalho.
2: O presidente da Câmara, deputado Hugo Mota, afirmou que a aprovação da 6x1 será a maior entrega do parlamento para a classe trabalhadora. O repórter Luiz Gustavo Xavier tem os detalhes.
3: O presidente da Câmara, Hugo Mota, afirmou que a aprovação da proposta de emenda à Constituição, que reduz a jornada de trabalho para 40 horas semanais e acaba com a escala de trabalho 6x1, será a maior entrega da história da Câmara para a classe trabalhadora do país. Segundo Hugo Mota, o parlamento já aprovou muitas reformas econômicas, mas a aprovação da PEC terá consequências na qualidade de vida dos trabalhadores.
4: Sinto que esse é o sentimento majoritário da casa, né? Você pode ter um ponto ou outro que tenha divergência, é natural, é do debate democrático, mas aquilo que para nós é fundamental, que é a redução da jornada de 44 para 40 horas, a mudança na escala, o fim da escala 6x1, garantindo 2 dias de descanso para o trabalhador sem redução salarial. Isso, na minha avaliação, eu sinto que tem ampla convergência política.
3: Em relação ao prazo proposto de 60 dias para a transição da mudança na jornada, Hugo Mota afirmou que o período curto não terá efeitos na economia. Segundo ele, os que se colocam contra a mudança sempre dizem que haverá consequências catastróficas e esse discurso se repete sempre quando algum interesse é ferido.
4: Eu não acredito primeiro em mudança na transição. Eu penso que essa transição de 1 ano, ela é uma transição justa. Há muito tempo a classe trabalhadora espera por essa mudança. É importante lembrar que por diversas vezes, em 2004, em 2010, se tentou reduzir a jornada de trabalho e não foi possível. E eu penso que essa medida é uma medida que você tem que ter coragem de enfrentar. Nunca terá o tempo perfeito para se discutir isso.
3: Hugo Mota afirmou ainda que haverá, na própria Constituição, previsão de que eventuais flexibilizações sejam regulamentadas por projeto de lei. Ele explicou que alguns setores que serão afetados poderão ter regras específicas. Da Rádio Câmara de Brasília, Luiz Gustavo Xavier.
1: Melon Solano, do PT do Piauí, considera o fim da jornada 6x1 como um avanço histórico para os trabalhadores brasileiros. No entendimento do parlamentar, uma escala de 40 horas semanais sem redução salarial vai aumentar a produtividade e melhorar a qualidade de vida da população.
2: Jorge Sola, do PT da Bahia, argumenta que os ganhos de produtividade gerados pelos avanços tecnológicos devem se reverter em qualidade de vida para os trabalhadores, o que inclui a redução da jornada de trabalho. Ele assinala que as elites econômicas sempre foram resistentes a conquistas sociais.
1: Ayrton Faleiro, do PT do Pará, acusa a oposição de tentar inviabilizar a redução da jornada de trabalho ao propor uma escala de 4 dias trabalhados por 3 de descanso. O deputado reforça que a prioridade é garantir a escala 5x2, com 40 horas semanais e sem redução do salário.
2: Juliana Cardoso, do PT de São Paulo, avalia o fim da jornada 6x1 com uma conquista essencial para a dignidade e a saúde mental dos trabalhadores. A deputada também considera que a oposição age com demagogia ao apresentar propostas alternativas para tentar atrasar a votação.
1: Jaque Rocha, do PT do Espírito Santo, afirma que a Câmara tem a oportunidade de devolver o protagonismo ao trabalhador, ao ouvir o clamor das ruas pela redução da jornada. Segundo ela, os sindicatos patronais pressionam por isenções fiscais e desonerações e se omitem no bem-estar do trabalhador.
2: Paulo Teixeira, do PT de São Paulo, também ressalta a redução da jornada de trabalho e exalta os programas do governo federal para diminuir as desigualdades sociais. De acordo com o parlamentar, o Brasil não voltará a um passado que atacou os sindicatos, achatou salários e diminuiu oportunidades.
1: Rosângela Moro, do PL de São Paulo, classifica a proposta do governo federal de redução da jornada de trabalho como populista e eleitoreira e sem o debate profundo da matéria. A parlamentar defendeu a PEC 44, que estabelece o pagamento por horas trabalhadas e preserva a liberdade de escolha do profissional.
2: Enildo Calheiros, do PCdoB de Pernambuco, afirma que a redução das horas trabalhadas no país será uma conquista histórica. Ele destacou que a medida visa combater a desigualdade estrutural do Brasil, rompendo com mentalidades arcaicas da elite econômica.
1: Florentino Neto, do PT do Piauí, considera o fim da escala 6x1 um passo histórico para garantir mais qualidade de vida à classe trabalhadora. Ele afirma que a medida dará ao povo brasileiro mais tempo de descanso, possibilitando maiores períodos de convivência comunitária e familiar.
2: Kiko Seleguin, do PT de São Paulo, sustenta que a escala 6x1 prejudica o desempenho da economia por aumentar a rotatividade nos setores produtivos. Ele considera que a redução da jornada de trabalho para 5 dias semanais representa um avanço na qualidade de vida dos brasileiros.
1: Valdenor Pereira, do PT da Bahia, defende a aprovação da PEC do fim da escala 6x1 sem diminuição dos salários. O parlamentar afirma que a iniciativa, além de estimular a geração de empregos, pode melhorar a saúde dos trabalhadores e reduzir a pressão sobre o SUS.
2: Dr. Francisco, do PT do Piauí, pede apoio do Congresso ao fim da escala 6x1 e destaca a mobilização política em defesa da medida. Ele acredita que a mudança pode melhorar a qualidade de vida dos trabalhadores, com mais tempo para convivência familiar, lazer, saúde física e mental.
1: Gilmar Tato, do PT de São Paulo, relembra marcos históricos das leis trabalhistas e destaca a atuação de movimentos sociais e sindicais na defesa da redução da jornada semanal de trabalho. Ele afirma que a proposta amplia o tempo de convivência familiar e contribui para a redução das desigualdades.
2: Orlando Silva, do PCdoB de São Paulo, parabeniza a mobilização de sindicatos e movimentos sociais em defesa do fim da escala 6x1, afirmando que a mudança pode ampliar oportunidades de emprego. Ele sustenta ainda que avanços tecnológicos permitem reorganizar o trabalho sem redução de salários.
1: Benedita da Silva, do PT do Rio de Janeiro, lembra que a luta pelas 40 horas semanais de trabalho vem desde a Assembleia Constituinte de 1988. De acordo com a deputada, a atual escala reflete uma relação de submissão do trabalhador em relação ao empregador.
2: Para Talíria Petrone, do pessoal do Rio de Janeiro, a escala 6x1 provoca desgaste físico e emocional, especialmente entre mãe solo. A deputada relembra o período em que trabalhou em telemarketing para relatar jornadas exaustivas, baixos salários e a dificuldade de conciliar trabalho e vida familiar.
1: Na opinião de Aloysio Mendes, do Republicanos do Maranhão, o fim da escala 6x1 pode garantir mais qualidade de vida aos trabalhadores sem prejudicar empresários e empregados. Após a aprovação na Câmara, o deputado espera que o Senado acelere a análise da proposta para beneficiar os trabalhadores.
2: Nas palavras de Arlindo Quinária, do PT de São Paulo, a proposta da oposição para a jornada 4x3 esconde uma transição longa e o aumento das horas semanais. O deputado acredita que os parlamentares contrários ao fim da escala 6x1 tentam reduzir os direitos da CLT.
1: Carol D'Artora, do PT do Paraná, classifica a escala 6x1 como um mecanismo de exaustão física e social que retira do trabalhador o direito à vida. Ela destaca que o modelo atual prejudica especialmente mulheres e populações periféricas, roubando tempo de convivência familiar e saúde mental.
2: Alice Portugal, do PCdoB da Bahia, celebra a discussão histórica pelo fim da escala 6x1, classificando a jornada atual como exaustiva e prejudicial à saúde do trabalhador. Ela questiona a eficácia do modelo para a produtividade e destacou a injustiça enfrentada por categorias como comércio e enfermagem.
1: Juninho do Pneu, do PSDB do Rio de Janeiro, também defende o fim da escala 6x1 como medida essencial para garantir dignidade ao trabalhador. Ele ressaltou que a transição deve ocorrer sem redução salarial, permitindo maior convívio familiar e saúde daqueles que movem a economia nacional.
2: Daniel Almeida, do PCdoB da Bahia, celebra a redução da jornada semanal e destaca que as mudanças favorecem o convívio familiar, o descanso e a qualificação profissional, trazendo mais produtividade econômica.
1: Sargento Gonçalves, do PL do Rio Grande do Norte, defende que o debate sobre a redução da jornada inclua a escala 4x3. O deputado afirma que esse modelo daria ao trabalhador mais tempo para descanso, estudo, convivência familiar e complementação de renda.
2: Sargento Gonçalves afirma que partidos de esquerda rejeitaram a proposta mais ampla de redução da jornada. Ele também defende maior flexibilidade na relação entre empregadores e trabalhadores com pagamento por hora trabalhada.
1: Bongás, do PT do Rio Grande do Sul, defende a redução da jornada de 44 para 40 horas semanais sem diminuição de salário. O deputado rejeita o argumento de que a medida prejudica a economia, comparando a crítica à resistência histórica contra a ampliação dos direitos trabalhistas. A
2: enfermeira Rejane, do PCdoB do Rio de Janeiro, afirma que o fim da escala 6x1 beneficia principalmente trabalhadores submetidos a jornadas exaustivas. Ela alerta que a situação atual prejudica profissionais de atividades essenciais, além de comprometer a qualidade do atendimento à população.
1: O fim da escala 6x1 é uma das propostas incluídas na pauta do plenário da Câmara. As informações sobre o resultado das votações de hoje estarão na edição de amanhã.
2: Termina agora o Jornal Câmara dos Deputados, com trabalhos técnicos de Everson Urani e apresentação de Márcio Aquiles Sardi e José Carlos Andrade. Uma ótima noite para você.
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10: Bom, de volta com a segunda parte do Momentos de Amor. Agora pra gente curtir um montão de músicas bem legais pra você. E como eu te prometi, é ótimo. Como eu te prometi, não é? A gente vai estar dando de presente agora dois pares de ingressos para você que está se inscrevendo desde o começo. E saindo os dois primeiros pares de ingressos da noite para José Lúcio Marcolino Mendes do Socorro. Aí, Zé! José Lúcio Marcolino Mendes, lá do bairro do Socorro, final do telefone 209. E aquela história, Zé, tem dois dias úteis para passar aqui e pegar os teus dois pares de ingressos para curtir aí a estreia do Circo Celestia, na Avenida Mascarenhas de Moraes, na Faculdade Universo, não é? Um ponto bem bacana e vá se divertir com a sua família, que é isso que a gente quer, ver você feliz, tá bom? Vamos começar com Johnny Rory and Friends, com That's Our Friends at Four.

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5: Daqui a pouquinho, por volta aí das 11 horas da noite, eu tenho um ouvinte que vai gostar muito da tradução de hoje. Meu ouvinte Guto, lá de Igaraçu. Tenho certeza que ele vai pular de alegria. Lançada em 2009, uma música da banda Lady Tamerlan, I Need You Now. É uma música que colocou essa banda no topo das paradas no mundo inteiro. I Need You Now fala daquele momento na madrugada em que o orgulho perde a força, a saudade aumenta e tudo que a pessoa queria ouvir é a voz de alguém, a voz de quem se ama. É uma letra simples, mas direta e extremamente humana, porque quase todo mundo já viveu uma noite assim. Vamos a um trechinho? Então vamos lá. São 1:15 da manhã. Eu estou completamente só e eu preciso de você agora. Eu disse que não ligaria, mas eu perdi todo o controle e eu preciso de você agora. E eu não sei como seguir em frente sem você, porque eu preciso de você agora. Pois é, e quando a música fala de verdade, quando ela, sabe, ela dá aquela pedrada, é mais ou menos isso. Ela não envelhece, ela deixa tocar no fundo da alma. Então, I Need You Now, Lady Tamerlan, que na verdade hoje não é mais a Tamerlan, né? Lady A apenas. Daqui a pouquinho, I Need You Now, na tradução da noite.
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3: Continuamos por aqui.
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3: Bom, são 10h29. Agora tá saindo aí mais quatro pares de ingressos. Dois para cada ouvinte sorteado, tá bom? Então você ouvindo o seu nome aqui, pode ter certeza, pode passar aqui durante dois dias úteis, no caso, quinta e sexta, não é? E apanhar aí os teus dois pares de ingressos para curtir aí a estreia, dia 4 de junho, do Circo Celestia, que está instalado ali na Avenida Mascarenhas de Moraes, na Faculdade Universo. Quem está levando dois pares de ingressos é a Raíza Amanda M. da Silva Rocha. E aí, Raíza? Raíza Amanda M. da Silva Rocha, ela é de Abreu e Lima Centro e tem o final do telefone 248. E mais dois pares de ingressos para Silvana Lopes, do bairro de Jequiá. Silvana! Também ganhasse, menina. Ela que tem o final do telefone 091. Então vocês têm dois dias úteis para passar aqui e apanhar cada uma dois pares de ingressos para a estreia do Circo Celestia, tá bom? Deixa eu mandar um abração aqui para você que tá curtindo a gente, olha. Mandar um abração para o Danilo. Danilo Duarte, um grande abraço para você. A Nenê Feliciano, Alex, estamos ligadinhos, oba, tudo de bom para ti. Ainda a Deusina Darlene, verdade, então o amor e a amizade são isso, não prendem, não escravizam, não apertam, não sufocam, é verdade, concordo. Ela tá abraçando o Enzo, Maluzinha, beijo para tu, Deusina. Quem mais aqui? Sueli Santos, grande abraço para você. Minha querida Cássia Lima, quero parabenizar meu tio e meu primo, pai e filho, Marcos Antônio. Grande abraço, tudo bem para você, Marcos Antônio. Tudo de bom. Ainda Jaciara Maria, curtindo a gente, e sem nome, girl, a Raíza. Ela tá na escuta com o seu novo rádio. Eu vi a postagem, muito legal. É presente do meu amor Márcio, que sabe tudo que eu gosto. Ah, que bacana, Márcio é um cara também de bom gosto. Me deu um bom presente. Grande abraço para vocês. Continuamos com as mais lindas. Eu sou do Nazaré, no momento é

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2: A gente, pelo menos eu, né, sou acostumado a ler muito, muito, muito frases de impacto. Livros que eu normalmente leio até para ter uma luz, uma ideia do que falar aqui. E tem coisas que a gente sempre escuta do tipo, amor não aprisiona, já ouviu isso? Ele te deixa livre, se prender não é amor, algo do tipo, cuide do seu jardim que as borboletas voltam se forem de verdade, enfim, alguma coisa desse tipo. E é verdade, eu acredito que relacionamento não seja prisão. Quando alguém quer ir embora, isso já diz muita coisa sobre o que deixou de fazer sentido para ela. Diz muita coisa sobre o que não existe mais na relação. E nesse ponto, insistir, pressionar ou tentar segurar alguém à força,

outro e pela sua também, não é? É falta de, é não ter um caráter muito dos melhores para ser carinhoso contigo. Então quem te ama de verdade pode até sentir saudade, mas nunca precisará te prender. Amor saudável não obriga ninguém a ficar. Ele dá motivos para a pessoa querer ficar. É simples assim. 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
1: Bom, chegou o momento aí da nossa tradução da noite de hoje, uma baladinha massa pra gente dar aquele esquente nessa noite do ano de 2009 do álbum I Need You Now de Lady Atamblan. A música é uma pancada, ela é forte, ela é gostosa de se ouvir, ela é dançante, e eu te convido a ouvir agora na tradução da noite.

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1: Eita, eita, eita. Que balada massa. Essa música consegue ser assim, a gente não para de ouvir. E é verdade. I need you now.

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2: Eu não sei se você lembra, mas eu contei uma vez aqui que quando eu fazia arquitetura, a gente... Eu não lembro bem, faz muitos anos, mas a gente se dividia, né? E cada um foi fazer um trabalho de, acho que de um resort, alguma coisa assim. Cada um ficou responsável por a criação de uma determinada área, enfim. E eu perdi todo o meu projeto. Todo. Eu não sabia nem o que que tinha feito antes. E eu parei pra pensar, existem duas coisas que eu posso fazer. Ou sentar no meio fio e chorar, que não vai resolver nada. Ou começar tudo de novo do zero. E eu comecei tudo de novo do zero. Tem muita gente parada na vida porque acha que precisa ter tudo certo antes de dar o primeiro passo. E é aí que você se engana. Não. A pessoa quer o momento perfeito, isso simplesmente não existe. Enquanto você espera, o tempo, ele passa e absolutamente nada muda. É no começo bagunçado que a vida começa a se organizar. É ali que você percebe que, epa, alguma coisa precisa ser feita. Ficar parado só vai aumentar o medo, só vai aumentar a dúvida e não vai te levar para canto nenhum. Então para de enrolar, tá? Não precisa saber tudo, só precisa começar. O resto, eu acho que o resto vai se encaixando com o tempo, né? Quem anda encontra caminho, quem espera demais fica para trás. O perfeito, ele nunca chega, mas o começo sempre depende de você. É.
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0: Vivendo por aqui uma noite muito especial com você, ao som da Recife, a minha paixão. Indo agora para nossa reflexão da noite de hoje. Essa reflexão, ela é forte, ela vai fazer você pensar o que é que você fica fazendo durante o dia, durante a vida. Agradecendo, reclamando, pedindo, implorando, chorando, enfim. A lavoura da gratidão. Havia um agricultor que não aguentava mais sofrer. Tudo que ele plantava parecia morrer antes do tempo. A terra não produzia, as contas aumentavam e a tristeza foi tomando conta dele aos poucos. Toda manhã ele olhava para a lavoura seca e perguntava a Deus por que nada dava certo em sua vida. Um dia, um velho amigo apareceu em sua propriedade. Percebeu o olhar cansado daquele homem e perguntou: "O que está acontecendo?" E o agricultor desabou: "Ah, eu trabalho sem parar, eu peço a Deus ajuda todos os dias, mas parece que ele não me ouve." O velho ouviu em silêncio, depois colocou a mão no ombro dele e respondeu: "Talvez o problema seja justamente esse. Você só pede, mas nunca agradece." O agricultor ficou sem entender. Então o amigo continuou: "Amanhã, antes de reclamar da vida, agradeça. Agradeça pela terra, pela saúde, pelo alimento, pela chance de recomeçar mais um dia. Deus também escuta corações gratos." Na manhã seguinte, ainda desconfiado, o agricultor fez diferente. Antes de olhar para a plantação seca, ele levantou os olhos para o céu e agradeceu por estar vivo. Agradeceu pela família, pela chuva que ainda poderia vir, pela força de continuar lutando. E isso fez no outro dia e no outro, e aos poucos algo começou a mudar. Primeiro mudou dentro dele. A tristeza diminuiu, a esperança voltou e o coração ficou mais leve. Depois mudou por fora. A terra começou a responder. As sementes cresceram. A lavoura floresceu como há muito tempo não acontecia. Meses depois, o velho amigo voltou e encontrou aquele homem transformado. Agora, havia brilho nos olhos dele. E quando perguntaram o que tinha acontecido, ele respondeu: "Minha vida começou a mudar quando eu parei de contar só aquilo que me faltava e comecei a agradecer a Deus pelo que ele já tinha me dado." Tem gente tão ocupada, reclamando daquilo que perdeu, que não percebe as bênçãos que ainda tem. Tem gente pedindo milagres enquanto esquece de agradecer pela vida, pela saúde, pela família e até pelo simples fato de acordar mais um dia. É, e talvez a maior pobreza não seja financeira. Talvez seja ter tudo nas mãos e ainda viver com o coração vazio de gratidão. Porque a reclamação, ela seca a alma, é simples assim. Mas a gratidão, ela muda o jeito que a gente enxerga a vida. Às vezes, o milagre que você tanto pede a Deus começa exatamente no momento em que você aprende a agradecer.
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Sandy Júnior no momento, isso.

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0: Terminando momentos de amor por hoje, que programa lindo pudemos viver, não é? Está começando aí praticamente um novo dia e esse dia, ei, ó, a coragem está batendo na porta para você arriscar e descobrir o seu potencial nesse novo dia que está começando. Sabe, porque ficar só na segurança do que parece confortável, mas também limita tudo que poderia viver, não é legal para você. Muita gente passa a vida inteira imaginando e se, justamente porque nunca teve coragem de tentar. Então que hoje seja um dia de coragem, porque o risco faz parte em qualquer crescimento. Você não descobre do que é capaz parado no mesmo lugar. É no movimento, é na tentativa, é na fé, é na ação, tá bom? Então não deixe o medo decidir por você. Tenha um dia lindo, a gente volta às 8 com momentos de amor. Te amo, de verdade. Tchauzinho.

siga tranquilamente entre a inquietude e a pressa, lembrando-se de que há sempre paz no silêncio. Tanto quanto possível, sem humilhar-se, viva em harmonia com todos os que o cercam. Fale a sua verdade mansa e claramente e ouça dos outros, mesmo a dos insensatos e ignorantes. Eles também têm sua própria história. Evite as pessoas agressivas e transtornadas. Elas afligem o nosso espírito. Se você se comparar com os outros, você se tornará presunçoso e magoado, pois haverá sempre alguém inferior e alguém superior a você.

Viva intensamente o que já pôde realizar. Mantenha-se interessado em seu trabalho, ainda que humilde. Ele é o que de real existe ao longo de todo o tempo. Seja cauteloso nos negócios, porque o mundo está cheio de astúcias. Mas não caia na descrença. A virtude existirá sempre. Muita gente luta por altos ideais, e em toda parte a vida está cheia de heroísmo. Seja você mesmo. Principalmente, não simule afeição, nem seja descrente do amor. Porque mesmo diante de tanta aridez e desencanto, ele é tão perene quanto a relva. Aceite com carinho o conselho dos mais velhos, mas também seja compreensivo aos impulsos inovadores da juventude. Alimente a força do espírito, que o protegerá no infortúnio inesperado. Mas não se desespere com perigos imaginários. Muitos temores nascem do cansaço e da solidão. E a despeito de uma disciplina rigorosa, seja gentil para consigo mesmo. Você é filho do universo, irmão das estrelas e árvores. Você merece estar aqui. E mesmo se você não pode perceber,

portanto, esteja em paz com Deus, como quer que você o conceba. E quaisquer que sejam seus trabalhos e aspirações na fatigante jornada pela vida, mantenha-se em paz com sua própria alma. Acima da falsidade, dos desencantos e agruras, o mundo ainda é bonito. Seja prudente. Faça tudo para ser feliz.

0: matrículas da educação especial no ensino regular cresceram no Brasil e cresceram muito. Segundo o Censo Escolar de 2026, já são 2,5 milhões de estudantes, um aumento de 82% em apenas 5 anos. Hoje, a grande maioria desses alunos, cerca de 96%, está em salas de aula comuns, mas um desafio importante ainda permanece. Estar na sala de aula não significa necessariamente estar incluído. No mês da conscientização sobre o autismo, especialistas chamam a atenção para a necessidade de transformar o ambiente escolar para que alunos neurodivergentes não só frequentem, mas aprendam e participem de verdade. Como destaca o mestre em educação brasileira e diretor de produto e marketing da Aprende Brasil Educação, Juliano Costa.
1: Transformar a sala de aula comum em um ambiente neurocompatível basicamente significa entender que inclusão não é só, obviamente, colocar o aluno autista dentro da turma. A gente precisa organizar a sala para que ele consiga, de fato, participar daquele momento de aprendizagem e aprender junto com os colegas.
0: Na prática, isso envolve mudanças simples, mas fundamentais. Organizar rotinas, usar recursos visuais, reduzir estímulos como barulho excessivo e adaptar as formas de participação dos alunos. Segundo o especialista, muitas vezes o problema não está na capacidade do estudante, mas no ambiente escolar, que pode ser confuso ou até sensorialmente agressivo.
1: Muitas vezes, a barreira não está na capacidade do estudante, mas sim no ambiente, no seu entorno, porque esse ambiente pode ser confuso, pode ser imprevisível e sensorialmente agressivo para ele, enquanto que para as outras crianças neurotípicas nada disso é incomum. Então, uma sala neurocompatível é aquela que diminui essas barreiras de comunicação, informação e de processamento sensorial.
0: Apesar dos avanços no acesso à escola, ainda há um caminho importante pela frente. Hoje, menos da metade dos alunos conta com apoio especializado dentro das instituições. Para os especialistas, a inclusão de verdade depende de uma rede de apoio com escola, família e profissionais e de garantir condições reais para que esses estudantes aprendam com autonomia. Agência Rádio Web, produção e reportagem, Janaína Oliveira.
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0: uso terapêutico do canabidiol tem avançado no Brasil, mas ainda enfrenta desafios, principalmente quando o assunto é acesso pelo Sistema Único de Saúde, o SUS. Cada vez mais pacientes recorrem à justiça para conseguir o tratamento, em um processo conhecido como judicialização da saúde. Como explica a promotora de justiça Giovanna Caroni, coordenadora do Centro de Apoio às Promotorias de Justiça de Defesa da Saúde.
1: Às vezes a gente demoniza muito a judicialização, mas às vezes ela é muito necessária, né? Até para os avanços para garantir acesso à população. É questões de criança com paralisia cerebral, tem muita, muita demanda mesmo. É o Mevatil, é o medicamento? Teria que ver o valor do custo anual do tratamento. Porque antigamente era assim, era solidariedade. Tinha um relatório ali e você entrava. Muito simples. Hoje, essa judicialização ela precisa ser qualificada. E no âmbito do Ministério Público, a gente, né, tem que visar a saúde do coletivo. A gente tem que também qualificar ainda mais a nossa judicialização.
0: Hoje, a Agência Nacional de Vigilância Sanitária, a Anvisa, é responsável por regulamentar a importação e a comercialização desses produtos no país. Segundo especialistas, esse movimento...
1: A gente tem também qualificar ainda mais essa judicialização.
0: Hoje, a Agência Nacional de Vigilância Sanitária, a Anvisa, é responsável por regulamentar a importação e a comercialização de produtos no país. Segundo especialistas, esse movimento judicial pressiona o sistema a evoluir. Ao mesmo tempo, põe lacunas na política pública. Atualmente, o Brasil tem dezenas de produtos à base de canabidiol autorizados pela Anvisa, mas a maioria ainda não é considerada tratamento. Segundo o advogado especialista em direito sanitário e gestão política de saúde baseadas em evidências, Thiago Lopes, e acontece devido à falta de estudo inclusivo sobre eficácia e segurança.
2: O papel da Anvisa é entrar, estabelecer diretrizes, balizas, regras pelo qual se faz acesso a qualquer seja o produto sujeito de lance, desde que ele assegure três elementos imprescindíveis. Segurança, idade e eficácia. O estigma ser a última planta para essa finalidade ele vem do sim. É claro que tem um cenário aí que a gente tem um desvio grande do posto regulatório e hoje a gente tem uma categoria que a gente considera qualidade, a gente considera segurança a partir dos de uso real e a eficácia ainda tem produto canábis. 40 produtos que temos realizados em vida não são medicamentos, não passaram de teste clínico para verificar em grande medida segurança e qualidade, mas é efetivamente a eficácia para determinado tratamento.
0: Prática dificulta a incorporação desses tratamentos SUS e amplia por desses judiciais. Outro ponto recente que reforça o debate foi uma decisão do Supremo Tribunal Federal que acendeu a discussão sobre o acesso a tratamentos à base de cannabis no país. Apesar dos desafios, a percepção da sociedade tem mudado. O estigma

sentia um acréscimo de estima por si mesma e parecia-lhe que entrava enfim numa existência superiormente interessante, onde cada hora tinha o seu encanto.

0: Debates internos e uma conversa com representantes de movimentos sociais e culturais que atuam para a redução de vulnerabilidades marcaram a primeira reunião anual ordinária dos promotores de justiça em estágio probatório. A iniciativa tem como objetivo propiciar a aproximação dos novos promotores de justiça do Ministério Público de Pernambuco da realidade social que os moradores enfrentam na comunidade. É o que explica a Procuradora de Justiça e Corregedora-Geral do Ministério Público, Maria Ivana Botelho.
1: A gente resolveu fazer em Recife, escolheu essa comunidade de Peixinhos pela riqueza cultural que ela tem e também pela... O alto índice de violência que a comunidade vivencia desde a década de 80, 90. É um momento de tirar dúvida, de trazer os assuntos para a prática do dia a dia, de tentar aplicar o que eles têm de teoria, o que a gente constata também, a prática que é importante para a atuação do Ministério Público.
0: Apesar dos índices de violência na região, a Biblioteca Multicultural Nascedouro tem se consolidado como um espaço de resistência e acolhimento, oferecendo atividades artísticas e literárias. Para o coordenador Rogério Bezerra, a presença do Ministério Público no local reforça que os moradores da comunidade também são sujeitos de direito.
2: Em sua arquitetura, Peixinho não tem um equipamento como esse, né? Equipamento que possa ter música, teatro, dança. E a gente vem lutando para manter esse espaço. Então, essa é a importância, sabe, de entender a realidade das comunidades com equipamento desse salva-vidas, né? E aí, os promotores, né, que têm esse papel de defender justamente os direitos, né? Aqui são vários direitos violados, você vê aqui, né? O direito à cultura, o direito ao lazer, o direito à educação. Estamos sendo aqui violados.
0: Ao fim da conversa com os movimentos sociais, os promotores de justiça percorreram o espaço do Nascedouro de Peixinhos e consolidaram o compromisso do Ministério Público com a defesa dos direitos humanos. Agência Rádio Web, roteiro de Karina Barros, locução Joyce Santos.
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0: 2:39.
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programa de incentivo para a permanência dos jovens no estudo diminui a evasão em 43%. A taxa foi obtida em 2 anos do Pé de Meia, de acordo com o Ministério da Educação. O programa é como uma poupança, que tem como objetivo incentivar a permanência dos jovens até a conclusão do ensino médio. Segundo os dados do governo, o abandono escolar nessa faixa de ensino era de 6,4% e caiu para 3,6% em 2025. Desde que foi criado, o Pé de Meia atendeu 5 milhões e 600 mil alunos. O número equivale a mais da metade do total de estudantes do ensino médio público no Brasil. O MEC também divulgou que o programa foi responsável pela diminuição da taxa de

0: pública e com inscrições no Cadastro Único. Da Rádio 2, Fabíola Altran.
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0: Começam em maio as inscrições para o Enseja 2026, exame nacional para certificação de competências de jovens e adultos. A prova, prevista para o dia 23 de agosto, é gratuita e destinada a jovens e adultos que não concluíram o ensino fundamental ou médio em idade escolar. Com inscrições até o dia 15 de maio, o iFood prepara gratuitamente entregadores, donos e parceiros da plataforma com bolsas de estudo, simulados e suporte educacional por meio do programa Meu Diploma do Ensino Médio. Desde 2022, 15 mil pessoas se formaram pelo projeto pedagógico. Renata Rotenberg, gerente de impacto social no iFood, afirma que a iniciativa abre portas para novas oportunidades profissionais.
1: O programa tem muito potencial desse desenvolvimento, desde resgatar uma confiança que muitas vezes foi perdida ao longo do tempo, né? Então, a gente sabe que tem o que a gente chama de idade escolar. Quando a gente passa dessa idade escolar sem finalizar os estudos, muitas das vezes as pessoas perdem a confiança. Ah, acho que não é para mim, não vou conseguir, não vai dar certo. E acho que um ponto importante aqui, né? O diploma abre portas. É super importante para novas oportunidades, para geração de renda, possibilita também acesso a curso de ensino superior e curso técnico. Então, acho que aqui é muito sobre viabilizar caminhos.
0: Segundo pesquisa interna da plataforma, 29% dos entregadores ainda não concluíram o ensino médio. Entre os participantes do programa, 45% relataram aumento na renda após a conclusão dos estudos, destaca Renata.
1: Ao investir em educação, amplia também o acesso a oportunidades de formação, de renda, e traz efeitos diretos na trajetória desses profissionais que estão dentro do ecossistema, seja entregadores, restaurantes ou familiares. E é por isso que a gente aposta muito na educação como um vetor desse desenvolvimento pessoal e profissional e de transformação social em todo o ecossistema.
0: As aulas são 100% online, gravadas e ao vivo com professores especializados. Mas o aluno pode acessar o conteúdo de acordo com a própria disponibilidade. As inscrições podem ser feitas pelo aplicativo do entregador ou no site oficial do programa, institucional.ifood.com.br/meu-diploma-do-ensino-médio. Agência Rádio Web, produção e reportagem, Karina Chagas.
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0: hospital nunca para. Portas abertas, corredores cheios e decisões tomadas em minutos. No Hospital do Trabalhador, em Curitiba, o fluxo é intenso. Em média, 55 ambulâncias chegam por dia. E nos casos mais graves, há apoio aéreo. Pela porta aberta, entram ainda mais de 70 pacientes clínicos diariamente. Recentemente, 55 milhões de reais foram investidos na ampliação do pronto-socorro, equipamentos e heliponto. Um reforço que impacta diretamente o atendimento à população, como pontua o diretor do Complexo Hospitalar do Trabalhador, Guilherme Graziani.
1: Com uma estrutura melhor para os nossos profissionais e para as pessoas que vão vir aqui trabalhar, é muito mais confortável. Então, são consultórios individuais, são consultórios com ar-condicionado, recepções individuais para ortopedia, para clínica geral, para plástica.
0: Com atendimento 100% pelo Sistema Único de Saúde, o SUS, a unidade da Secretaria de Estado da Saúde é a maior referência do Paraná em trauma, urgência e emergência. Somando quase 1000 atendimentos por dia. Por trás desse número há uma engrenagem feita de gente. São aproximadamente 5 mil trabalhadores. Só na enfermagem são 819 profissionais. Outros 482 médicos, além de fisioterapeutas, psicólogos, assistentes sociais, nutricionistas e dentistas. Juntos, eles sustentam uma estrutura de 260 leitos, 40 deles de UTI, 3 centros cirúrgicos e 14 salas de operação. Em 2025, foram 9,5 mil cirurgias, a maioria de emergência. O hospital também é escola para novos médicos, tem maternidade. Foram mais de 3 mil partos em 2025 e não fecha as portas para ninguém. Agência Rádio Web de Curitiba, Fernanda Nardi.
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0: O Ministério da Saúde anunciou o repasse de 12 milhões de reais para intensificar o combate à doença de Chagas em 155 municípios de 17 estados brasileiros. Segundo a pasta federal, as cidades selecionadas foram escolhidas com base em critérios técnicos, priorizando localidades com registros recentes do vetor que transmite a doença e alto risco de transmissão nas regiões Nordeste, Sudeste e Norte. Além do reforço na fiscalização, o governo federal confirmou uma parceria com a Fundação Oswaldo Cruz para a segunda fase de uma pesquisa que utiliza o selênio no tratamento de pacientes com problemas cardíacos causados pela doença. O projeto recebe um aporte de mais de 8 milhões de reais para avaliar se o mineral pode ser incorporado ao SUS como uma terapia complementar. Transmitida pelas fezes do barbeiro, a doença de Chagas afeta entre 6 e 7 milhões de pessoas no mundo, a maioria na América Latina. Só no Brasil, de acordo com os dados mais recentes, foram quase 4 mil mortes em decorrência da doença em 2024. Os principais sintomas são febre, mal-estar, falta de apetite, dor nos gânglios, inchaço nos olhos e aumento do fígado e do baço. Entre 5 e 10 anos depois da contaminação, no entanto, o paciente enfrenta a fase crônica da doença, que provoca o inchaço de órgãos como o coração e esôfago, o que pode causar sérias complicações. De acordo com médicos, no entanto, assim como acontece com muitas doenças, o diagnóstico precoce é fundamental também no caso da doença de Chagas. Quando diagnosticada nos primeiros dias da transmissão, a chance de cura é de até 100%, mas diminui progressivamente com o passar dos anos. Da Rádio 2, Milena Abreu. 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
1: 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Após identificar irregularidades estruturais na condução de licitações e contratos públicos no município da Ilha de Itamaracá, localizada no litoral norte do estado, o Ministério Público de Pernambuco recomendou uma série de medidas para a gestão municipal. Entre os pontos críticos, foram identificados a ausência da elaboração do plano de contratações anual e a publicação tardia de informações no Portal Nacional de Contratações Públicas. Além disso, existem inconsistências nos registros oficiais do município, além de haver procedimentos com valores errados ou incompletos, comprometendo o controle social e a fiscalização. Outro problema encontrado foi a designação tardia de agentes responsáveis pelas licitações e o acúmulo indevido de funções, o que aumenta o risco de fraudes, direcionamento de contratos e sobrepreço. Para reverter esse cenário, o Ministério Público recomendou a adoção de um planejamento prévio das contratações, incluindo a criação do plano anual, a regularização das informações no Portal Nacional de Contratações Públicas e o fortalecimento do controle interno. Também foi orientada a revisão de contratos recentes para verificar possíveis irregularidades. Com essa recomendação, o município tem um prazo de 60 dias para informar as medidas adotadas. Caso haja o descumprimento, poderá resultar em medidas judiciais. Agência Rádio Web, produção e reportagem, Karina Barros.
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0: A previsão da Confederação Nacional da Indústria, a CNI, para o crescimento da economia brasileira melhorou. A expectativa é que o Produto Interno Bruto, o chamado PIB, cresça 2% em 2026. Antes, a previsão era de 1,8%. A indústria também deve ter um desempenho melhor. A estimativa de crescimento subiu de 1,1% para 1,6%. Segundo o diretor de Economia da Confederação Nacional da Indústria, Mário Sérgio Teles, essa revisão está ligada a três fatores principais.
1: Primeiro, um desempenho mais positivo do que o esperado para a indústria extrativa. Tanto a produção de petróleo e de minério de ferro como o preço do petróleo estão subindo esse ano e isso vai ter repercussão sobre o PIB da indústria extrativa. Segundo fator que nos levou a aumentar a projeção de crescimento foi a sistemática elevação

0: ação da previsão de safra agrícola. E o último fator é um desempenho melhor no chamado setor de serviços, que se deve muito à expansão fiscal.
1: O setor de serviços deve crescer 2,1%. Já a agropecuária, que antes não tinha previsão de crescimento, agora deve avançar 1,1%. O bom desempenho da economia nos primeiros meses de 2026 ajudou a melhorar as previsões para o ano. Mas a qualidade do crescimento econômico, marcado por um desequilíbrio entre consumo e investimento, persiste e preocupa.
0: O problema da qualidade está no baixo nível dos investimentos. Os investimentos devem crescer em 2026 apenas 0,6%. Então, o consumo cresce acima de 2%, mas os investimentos não crescem. Então, por isso é uma qualidade ruim, porque é um tipo de crescimento que não se sustenta. Se nós não tivermos aumento dos investimentos para gerar mais oferta no futuro e cobrir esse nível maior de consumo, nós vamos ter que travar ainda mais o ritmo de crescimento.
1: O crescimento do consumo das famílias deve acontecer por causa de medidas do governo, como a ampliação da faixa de isenção do imposto de renda, além do aumento dos salários. Já o crescimento menor dos investimentos se deve aos juros altos e ao endividamento das empresas. Os dados fazem parte do informe conjuntural do primeiro trimestre, divulgado pela Confederação Nacional da Indústria. Agência Rádio Web. Produção e reportagem, Valquíria Rios. 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
2: E aí, bom dia a você do outro lado do rádio, hein? Tamo juntos, tá? Até às 8 da manhã. Bora acordar o padre. Bom dia, padre.
3: Bom dia, meus irmãos e irmãs. Nós estamos num clima já de alegria pela festa de Corpus Christi. Exatamente, daqui a uma semana é feriado do corpo e sangue de Jesus Cristo. É isso que significa Corpus Christi. Então é o dia de eu proclamar, já agora, eu creio na Eucaristia. Vamos começar essa manhã rezando? Pai, Filho e Espírito Santo. Amém. Amado Jesus, o despertar de um dia, o nascer do sol, o canto dos pássaros, é um louvor da criação ao Criador. Senhor Jesus, o meu dia é feito de muitas horas, de muitos acontecimentos. Coisas boas e ruins poderão acontecer. Passarei por momentos difíceis. Mas, Senhor, eu creio que, como ressuscitado e vivo, me acompanharás em todos os momentos e em todas as situações. Por isso, eu desperto animado, alegre, feliz, porque eu tenho a certeza, amado Jesus, que se Deus é por nós, quem será contra nós? Senhor, que essa determinação em meu coração me faça ter uma fé, mesmo que como um grão de mostarda, mas capaz de dizer não ao erro, de renunciar ao pecado, de ser uma pessoa boa, Senhor, no dia de hoje. Pai nosso que estais no céu, santificado seja o vosso nome, venha a nós o vosso reino, seja feita a vossa vontade, assim na terra como no céu. O pão nosso de cada dia nos dai hoje, perdoai-nos nas nossas ofensas, assim como nós perdoamos a quem nos tem ofendido, e não nos deixeis cair em tentação, mas livrai-nos do mal. Amém. Graças e louvores se deem a todo momento ao Santíssimo e Diviníssimo Sacramento. Um bom dia na presença de Jesus para todos.
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2: Chama no Bragão. Bom Dia Recife, bom dia você, hein? Daqui a pouco a gente vai exorcizar o sono, hein? Daqui a pouco. Tá entrevado, tá? Não se aguenta levantar da cama, né?

0: Fique esperto, já já a gente vai exorcizar seu sono, hein?
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Cafecito. Ok. Olha, um abração aí pra você do outro lado do rádio. Vamos ver quem tá hoje aqui na fila pra exorcizar esse sono, hein? Você parece que tá pesando uma tonelada, né? Você acordou, jogou água na cara ou ainda nem teve coragem pra isso, né? Ei, a fila é aqui, essa daí é a do número 2. Não, não, essa aqui não. Essa aqui é pra exorcizar o sono. Não é pra exorcizar o cocô, não, viu? Aí é brincadeira, né? Nossa! Olha, Edna Silva de Areias, a Márcia Cristina de Igaraçu. Pode entrar na fila, viu? Ana Vicente em São Lourenço. Álvaro de Vila Popular, viu? Bora, bora instalar a ossada, bora. Dá uma espreguiçada aí pra ver. Nossa, tá sério a coisa, viu? Tá sério a coisa. Olha aí, Rose lá dos Butrins, né? Vá, tente dar um passo à frente. Ixi, Maria, parece que congelou a imagem, viu? Não consegue nada, né? É verdade. Quem é que vai ferver a água do café ou botar o café na cafeteira? Desse jeito não vai ninguém, né? Porque na hora que eu perguntei, vai tu, e ninguém vai. É brincadeira, é um empurrando pro outro, hein? Olha só, Lucivaldo e Anderson também vai entrar na fila aqui pra exorcizar o sono, se bem que o sono não pega neles não, né? Os caras são vigilantes, entendeu? É, de olho aberto, o tempo todo, entendeu? Mas vai entrar mesmo assim na fila pra o sono não chegar neles, né? Bora, Lucivaldo, bora, Anderson, isso. Olha lá, atenção, hein? Zezinha de Matriz da Luz, entra na fila, Zezinha. Paulo Cunha do Uber, bora, meu amigo. Não, fura a fila não, vai lá pra trás. Você chegou agora, hein? Olha aí, Mônica e Queco em Fragoso. É, chegaram de braços dados, né? Mas na fila tem que ficar um atrás do outro. Esse negócio de lado não pode. Na fila não pode, né? Entendeu? Ana de Tangará também. Isso, entre na fila, vá. É. Quem mais? Sami da Iputinga. Ramos de Inajá com de Inajá em Xarel, né? Olha aí, quem mais? Marcão, Sargento Hermínio, Erivaldo, um atrás do outro. Epa, ó, não tão encostados, viu? Afasta um pouquinho aí. Eu não quero que role briga aqui, tá? Bora lá, atenção. Bora exorcizar esse sono, hein? Macaxeira, padeiro lá em Totó, né? Bora. Sai. Sai! Olha, tem que tomar uma ducha de água benta, viu? Pra despertar logo de uma vez. Sai! Sai, que esse corpo não é teu! Sai, sono! Sai! Sai! Sai, que esse sono não é teu! Em grande estilo! Agora vai!

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0: Ok, agora é hora da gente horoscopar. Bora pra Áries, né? Vamos ver como é que tá a vida dos arianos. Olha, para começar, Áries, conflitos podem surgir com mais facilidade. Então, fique atento, esperto, para que você não seja aí, né, golpeado aí, tá? Números de sorte 38, 20 e 95. A cor é branco. Touro, algumas parcerias podem tocar pontos sensíveis em você. Então fique esperto também. Veja aí um escudo, né, para você se proteger, um campo de força, melhor dizendo. Números de sorte 29, 30 e 16. A cor é verde. Gêmeos, hoje a rotina pode ficar mais tensa. Então, vamos ver o que é que a gente faz aí para quebrar, tá, essa engessada aí. Números de sorte 19, 04 e 55. A cor é azul. Opa! Bora pra câncer. Emoções intensas na vida afetiva podem gerar ciúmes. Então, vamos ver para não fazer barraquinho, hein? Números de sorte, 57, 78 e 90. A cor é vermelho. Leão, questões domésticas ou envolvendo algum familiar podem ganhar dimensão, hein? Veja aí para essa proporção não ser tão maior que você. Números de sorte: 87, 72 e 40. A cor é bege. Virgem, a comunicação pode ficar mais afiada, com tendência, não é, a ser algo ameaçador a você. Portanto, não deixe que isso possa lhe engolir. Números de sorte, olha lá, 42, 65 e 70. A cor é amarelo. Agora tem Libra. Bora lá, Libra. Olha, temas ligados a valores pessoais ou finanças podem gerar algum tipo de conflito. Números de sorte: 91. 60 e 76. A cor é rosa. Escorpião, com esse céu, tudo é sentido com maior intensidade. A sua sensibilidade está à flor da pele, hein? Números de sorte: 32, 19 e 06. A cor é lilás. Sentimentos guardados podem vir à tona de forma inesperada. Números de sorte: 03, 17 e 80. A cor é verde. Agora tem Capricórnio, algumas dinâmicas em grupos ou em amizades podem revelar disputas. Números de sorte: 91, 54 e 02. A cor é marrom. Aquário, pressões profissionais podem gerar embates ou reações mais intensas. Números de sorte, olha lá, 04, 66, 52. A cor é cinza. Peixes, algumas convicções ou até mesmo planos podem ser questionados. E relaxa, hein? Números de sorte: 01, 11 e 90. A cor é lilás. Amanhã tem mais, hein?
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0: Olha, grande abraço para Jorge França, o Tomate, hein? Abraço para você, Paulo Vigilante, Nita do Bar do Alto do Cristo, a Cláudia de Itapsuma, Fafá em Boa Viagem, também Denis Nazário, lá de Pau Amarelo, hein? Abraço para Luizinho Taboca do Janga, Emerton do Uber, abraço para você aí do outro lado do rádio, hein? Terezinha de Jesus do Cabanga, Nega do Detran, Tutinha na Iputinga, também a Luciana Vital, lá de Bura de Baixo, para Madalena. Deixa eu ver mais aqui, a Ana Vicente em São Lourenço. Marcão, tá com o Sargento Hermínio hoje? Ou ele ainda tá pra lá e pra cá embolando na cama? Hoje é folga dele ou não? Ah, porque quando é na folga, meu amigo, ele dá um desconto, dorme, viu? É, mas também, né? Trabalhando como... Agora tu parece que nunca folga, né, Marcão? Tá sempre nessa, hein? Olha, daqui a pouco tem mais.
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0: Mamãe! Mamãe!
1: Olha, tudo que a mãe deseja para uma filha é que ela siga seu rumo e feliz, e com sucesso, e brilhando, e que encontre alguém que a ame, que a respeite e que queira o melhor para ela. E que os dois se entendam. Mas ela, a mãe não deseja que ela encontre um cabra safado que só queira pensar nele. É por isso que uma mulher não deve estar do lado de um cabra pirangueiro. Tá namorando, o cara é pirangueiro, se afasta dele. Sabe por quê? Porque ele vai ter pirangagem com os seus filhos. Ele vai ter pirangagem de comprar comida, de comprar roupa, de comprar livros. Tudo ele vai fazer uma zoada. Então, homem pirangueiro é o que uma mãe não deve desejar para uma filha. Entendeu? Porque se ele é pirangueiro para ela que ele diz amar, imagine para os filhos que virão depois. Então você já tem que estar pensando lá na frente. E se sua mãe diz que o caba não presta, é porque não presta. Você está vendo aí, né? Números e mais números de feminicídio. Que escolheu errado. Tá, muitas vezes o cara é disfarçado, né? O cara é todo coitadinho, não é? Mas é um covarde que gosta de beliscar a namorada, que gosta de fazer chantagem. Se você terminar comigo, eu vou me jogar na frente de um carro, vê? Tem cara que faz isso. Tem cara que joga essa chantagem pra namorada. É porque não apanhou, me desculpa aí, as leis de agora, né? Quando era pequeno que fazia pirraça. Hoje bota de castigo, tá certo. Mas tem que botar de castigo mesmo, agora fica com pena. Ó, você hoje vai ficar sem o celular e quando é mais tarde dá o celular porque ficou com pena. Não, tem que cumprir com a palavra, porque quando crescer que pegar uma cadeia, vai ser pra valer. Então, se o caba começa a espernear quando é pequenininho, não sei o quê. Pois é, bota de castigo pra aprender, entendeu? Que tem menino que se esperneia, quer quebrar tudo, é assim. Quando cresce, a mulher diz que não vai dar mais, o cara quer quebrar tudo, quer matar, quer fazer tudo, entendeu? Quem acha que pode, né? Com filha dos outros. Então, escute o que sua mãe diz, hein? E não grite com ela não, viu? Se for falar alto com ela, tem que ser assim pra todo mundo ouvir. Mãinha!

0: Mas, pois é. Olha, grande abraço aí para o pessoal que tá esperando esse momento aí de informação, né? Um abraço para Madalena, tá? Lá da Vila do César, né? A Luciana Vital, Terezinha de Jesus, no Cabanga, Fafá, na Boa Viagem, Dona Marinha aqui na Henrique Dias, deixa eu ver mais gente aqui, Mônica e Queco em Fragoso, Flaviane de Caixa d'Água, Rosilda de Bairro Novo Olinda, João Fernandes de Glória do Goitá, e aí Estela, bom dia, mais um dia nebuloso, né?
1: Tá com o céu meio nublado, a gente tem ainda previsão desse tempo com céu encoberto, tem previsão de chuva fraca aqui na região metropolitana, principalmente na faixa litorânea, onde se concentra aqui essa faixa metropolitana, né? Principalmente a capital, Olinda, Jaboatão, onde tem praia, onde está na costa, tem essa previsão de chuva, tá? Mas ao interior, a partir do Agreste, sem chuva. Zona da Mata ainda tem chuva nesta quinta-feira. Climatempo diz que hoje, amanhã começa com o céu encoberto, segue parcialmente nublado, com temperatura máxima de 30 graus, mínima em 23 graus e agora 25 graus na região da Boa Vista, com sensação térmica de 25. A qualidade do ar é considerada boa, mas está no limite, 40 pontos. E ventos soprando com uma leve brisa em 10 km por hora em direção ao nordeste. Portanto, vento ficou um pouco menos veloz que ontem, mas soprando ainda com a forma de brisa em 10 km por hora. A umidade relativa do ar, semelhante à de ontem, em torno de 90%. E tem informação, olha, antes de começar aqui com essa notícia, vamos comentar só um pouquinho pela questão do lixo no Recife, em Olinda. Conversando com alguém, o pessoal fala que paulista também, conversando com outras pessoas, Jaboatão também, com essa deficiência tá vendo, gritante, né? Na coleta de lixo. Hoje, passando pela Avenida Rui Barbosa, né, que é quase que região central aqui do Recife, bairro do Parnamirim, muito lixo jogado na rua, próximo ali ao Hospital Maria Lucinda. E eu fiquei assustada, porque tinha rato na avenida, né? Próximo à parada de ônibus, próximo ao Parque da Jaqueira, está havendo algo que é muito atípico com relação à coleta de lixo. Verdade. Tanto em Olinda, quanto Paulista, Jaboatão e também na capital, né? Vamos ver o que está acontecendo, porque precisa agir, tomar rédeas com essa questão do lixo, porque acaba provocando doenças na população, né? A gente tem ali um exemplo terrível, que é a Avenida Perimetral Norte, entre os bairros de Peixinhos, Aguazinha, Ouro Preto e até a PE15 ali no Fragoso, com essa deficiência gritante na coleta de lixo, pilhas de lixo por toda parte na extensão dessa via, e com a concentração de roedores, de outros animais, de pessoas que convivem do lixo. Em algumas áreas, a gente já vê o chorume escorrendo pela pista.
0: E nessa chuva,
1: gente,
0: é que é um perigo.
1: Nessa chuva, como piora a situação, né? E você não vê ali uma fiscalização. Às vezes, o caminhão até passa, recolhe, vem com a máquina. Destruíram já parte da calçada, que foi construída agora há pouco, né, nesse projeto de requalificação da via. Tem trechos em que o trator coletando lixo que está jogado acabou arrancando toda a calçada e jogando fora um serviço que foi feito há pouco tempo, né? E a gente não vê uma ação do Ministério Público tentando aí cobrar do poder público uma ação mais eficaz. Não tem. O lixo está se acumulando de uma maneira assustadora em Olinda, principalmente, hein? Agora a notícia, tá? A operação sem desconto, né? Teve uma operação ontem da Polícia Federal e também da Controladoria Geral da União e incluiu, entre outros estados, também aqui Pernambuco. E tivemos prisões e apreensão de dinheiro, né? Quase 300 mil reais em um saco preto, né? Que virou até piada e meme na internet. Esse dinheiro escondido foi lá em Garanhuns e quem estava com esse dinheiro estava guardado na casa de um ex-servidor do INSS lá no município de Garanhuns. Ele foi apreendido nessa operação, o dinheiro foi apreendido e ele passa a ser monitorado com a tornozeleira eletrônica, também integrando aí essa quadrilha que desviava recursos de aposentados e pensionistas do INSS. Entre os investigados estão aí Everaldo Felício de Macedo Júnior, o ex-gerente executivo do órgão no município, no caso Garanhuns, e Rogério Soares de Souza, que já ocupou cargos de direção e a superintendência regional do INSS aqui em Pernambuco, né? É uma vergonha, mas essas pessoas que tinham esses cargos de confiança eram, podemos dizer, lideranças dentro desse esquema. Estavam desviando recursos e um rombo que a gente já viu, que a polícia estima passar dos 6 bilhões de reais. É muito dinheiro. É com você e a gente volta daqui a pouco.
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Olha, sabe quem vai cantar agora? Hã? Luane Vital. Ela que esteve na Coreia, participou de reality show pela Netflix. E tá aí de volta, Luane Vital. Eu vi ela uma

0: demais, hein? Luane Vital arrasando em mais uma música linda, maravilhosa. Essa música é daquelas, né? Que você escuta e fica querendo ouvir de novo, né? Luane Vital de volta ao Brasil, de volta a Pernambuco, depois de passar um tempo na Coreia. E como eu disse, né? Participou de reality show lá na Coreia, pela Netflix, inclusive. E um sucesso essa garota, né? E é como eu disse, eu vi a Luane Vital pequenininha, o quê? Ela tinha o quê? 9, 8 anos de idade, por aí. E agora tá aí, né? Uma estrela da música. Olha aí, Luana Piovani critica Thiago Life após ele defender Virgínia Fonseca na Globo, né? Ele agora tá um babão da Globo, entendeu como é que é? Deve tá querendo voltar, né? Que ele tava se achando, porque tinha um apresentador que não podia, tava de férias, não sei, colocavam ele. E dava certo, ele resolvia a parada ali. Aí ele começou a se achar. Agora, no SBT, ele não consegue dar a audiência que dava na Globo, por exemplo. Aí fica, entendeu? Babando a Globo mesmo pra ver se volta. Vai que é isso, né? A Luana Piovani criticou o Thiago Leifert porque ele, enfim, correu em defesa da Globo, que vai colocar a Virgínia Fonseca na Copa do Mundo fazendo participações, né? Olha, por falar em Virgínia, Zé Felipe toma decisão dramática em meio a rumores de reconciliação com Virgínia. Qual será, hein? Voltaram ou não? O cantor deixa a residência de 27 milhões, vizinha a esposa Virgínia Fonseca e inicia nova fase pessoal. Se mudou. Tá vendo? Eu não sei onde essa galera rabiscar tanta grana, né? 27 milhões, olha. Tá vendo? Que casa, hein? Peraí que deu uma travada aqui. Olha aí. O artista revelou que dará largada ao processo de mudança para sua nova e imponente mansão localizada em Goiânia, prevendo que os próximos dias serão marcados por uma rotina intensa de organização e transporte para deixar seu atual endereço. Olha, Circo Celestia vai estrear dia 4 de junho na Avenida Mascarinhas de Moraes. Tá? Então, vamos sortear um ouvinte que vai ganhar 4 ingressos, 2 pares de ingressos. Aí é legal, né? Porque vai você, vai o namorado ou o esposo, né? Ou, aliás, vai o casal com 2 filhos, por exemplo, ou um filho e um sobrinho, uma sobrinha, enfim, né? O casal e mais 2, ou só a mãe com mais 3, quem sabe, ou o pai. Então, são 4 ingressos para um só ouvinte. Agora tem que ligar, ó.
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0: Corre lá, hein? Corre mesmo, viu? Deixa eu ver o que tem mais aqui no Podrecast de hoje, hein? Olha, Xuxa se emociona em evento de Sasha Meneghel e a reação viraliza. Oh, meu Deus, só falta botar a Sasha no colo, né? Faustão fez procedimento, mas tem alta hospitalar adiada, sob controle, né? Então, nossa, Fátima Bernardo defende fim de escala 6x1. Acho desumano. É isso mesmo. Eu também defendo. Entendeu? Tem que acabar com esse negócio de escala 6x1. Eu tô do lado. Poliana Rocha inclui Zé Felipe em oração em meio a rumores de reconciliação. Mas oração para os dois ficarem juntos ou separados? Tem que ver, né? Para onde. É para onde vai essa oração aí, ó. É, astrologia no amor. Não, aí não interessa, aí é papinho. Sala especial e banho de sol isolado. Saiba como é a rotina de Deolane Bezerra. Não tem ninguém aqui querendo ser preso, não, para saber como é que é o banho de sol. Ninguém quer saber. Será que pode botar bronzeador? Ou repelente, ó. Ou esqueci o nome do outro. É bronzeador e protetor solar, será que pode? No banho de sol? Se é banho de sol, não pode protetor solar, certo? Agora, bronzeador, será que pode? Já imaginou ela de biquíni lá? Num bronzeador? Banho de sol em detenção é outro papo. É de moto, eu não quero nem falar nesse cara, entendeu? Esse cara, toda vez que vem pro Nordeste, fica tirando onda com a cara da gente. É igual aquele outro que mandou a gente comer capim. Você lembra de um cara aí que mandou a gente comer capim? Esse daqui disse que quando estava chegando em São Paulo, ele disse: ah, que bom, tô respirando agora ares de inteligência, porque ele tinha saído do Nordeste. Ou seja, os ares daqui é de burrice, é? Esse Ed Mota é uma vergonha só. 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Olha, tá valendo mais 4 ingressos, hein? 4 ingressos para o Circo Celestia. 2 pares de ingressos para um só ouvinte. Mas tem que ligar.
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0: Tem que ligar correndo, hein? É um número.

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1: Olha lá, atenção, hein? Você do outro lado do rádio. Olha, quem vai pro circo, Edilene Maria Barbosa Bezerra, de Apipucos, final do telefone 9704, hein? Olha aí, João Gabriel do

8 Ferres, de Jardim Atlântico, final do telefone 8334, tá? Cada um aí levando 4 ingressos, né? 2 pares de ingressos. Isso é legal. Porque você ir pro circo, ganhar só um par de ingressos não vale. Agora, 4 ingressos aí é massa, né? Então é isso. Olha, Edna Aquino, um abraço pra você. Melhoras, viu, querida? Edna Aquino, do Ibura, hein? Tô indo embora. Um grande abraço pra você do outro lado do rádio. Seja muito feliz. Escute o que sua mãe diz, entendeu? Não fique junto de cabra safado, não. Tem cara que, olha, é cada trepeça que a turma tá arrumando aí. Tem cara que não paga uma garrafa de água mineral pra namorada quando sai pra festa com ela. Um cara desse serve pra ser marido, pra ser pai dos filhos de quem? De ninguém, entendeu? Nenhuma água mineral, a bichinha volta com, vai com sede e volta com sede com o cara, velho. Isso não existe, não. Não ao feminicídio. Vida longa a você, mulher. O cara não ter pra gastar, tudo bem. Agora o cara tendo e pirangar uma garrafa de água mineral, refrigerante. Brincadeira o negócio. Tchau, Jailson. Tchau, Renata. Tchau, Rihanna. Taurinho, tá gostando das séries, né? Fazendo nada. É, grande Aurílio, essa boquinha vai acabar, viu, meu amigo?

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1: Ao vivo, 7:59 ainda, vai dar 8 horas agora. Preste bem atenção, que bênção. É, Pílulas de Fé e Sabedoria, acabei de fazer às 7 horas da manhã pelo YouTube, o Coroa de São Miguel Arcanjo. Meu Deus, Sua Igreja de Jesus, que programa, que bênção poder compartilhar com vocês, como agora, e aqui são mais de 26 anos, levando esse momento de fé. É, Pílulas 1 está com o Mário, Pílulas 2 está com o Pandinha. Mário, começando com você, mas antes eu preciso dessa música, por incrível que pareça, o senhor está mostrando, derrama, derrama.
2: Derrama, Senhor.
1: Vem, Espírito Santo.
2: Derrama, Senhor.
1: Vem, Espírito Santo.
2: Derrama,
1: Senhor. É a palavra de Deus, as pílulas são baseadas na palavra de Deus, geral. O 2 é inteligência emocional. Como nós precisamos ter inteligência emocional, como é necessário. Vem, Espírito, vem. Derrama toda unção, Senhor. E eu obedeço. E o lindo, e obrigado, Senhor, porque somos unicórnios. O Mário e Pandinha, nós sabemos que somos guiados. E a unção é tão forte, não dá para, ainda bem, combater. É se deixar conduzir. Esse é o segredo. Vem controlar todo você.
3: Vem controlar todo você.
1: Senão hoje tem missa. Não há missa que eu, antes de entrar, eu não deixe de cantar. Porque eu sei que toda a diferença fará. Cura as milagres. Agora sim. Mário, Pandinha, começando com Mário, Pílulas de Fé e Sabedoria 1. Qual é a pílula?
4: Vamos lá, padre. Pílula 89, receita do dia 89. Para você que se preocupa muito com o amanhã, leia todos os dias esse poderoso versículo em São Mateus 6:34. Não vos preocupeis, pois com o dia de amanhã terá suas próprias preocupações. A cada dia basta o seu cuidado. Se realmente vivêssemos esse versículo, não teríamos ansiedades e medo do futuro, porque creríamos que Deus cuida de cada detalhe de nossa vida. Jesus aumenta a nossa fé.
1: Mário, eu tô rindo, que vocês vão entender porque olha o que tá, eu tô na minha frente aqui. Mateus 6:34. Preste atenção apenas no que Deus está fazendo agora, só que na tradução da mensagem, tá? Preste atenção apenas no que Deus está fazendo agora e não se preocupe com o que pode ou não acontecer amanhã. Quando depararem com uma situação difícil, Deus estará lá para ajudá-los.
4: Amém.
1: Uau.
4: Amém.
1: Senhor, veja a importância do Espírito. Senhor, sem o teu Santo Espírito não somos nada. É ele que nos conduz, como eu, Pandinha, agora a inteligência emocional, pílulas 2.
5: Pílula 131, 131. Temos que fazer os nossos trabalhos diários com amor, e nem sempre é fácil, mas é uma ordem de Deus. Leia Colossenses 3:23. Tudo o que fizerdes, fazei-o de bom coração, como para o Senhor e não para os homens. Aprenda a fazer as coisas mais simples até as mais complicadas, não para as pessoas, que muitas vezes te machucam, mas para Deus. E fazei de bom coração, e a graça de Deus te envolverá.
1: Preste bem atenção antes de colocar aquela nossa música nova que tem. É o telefone
4: 989-680447.
1: Vandinha, como é legal estar no lugar do Mário, tá? A interação é fantástica, né, Mário?
5: É legal.
1: Você não tem noção, eu tô tendo isso no pela
5: não é fácil, mas é muito bom, né, padre?
1: Não, é fácil,
5: eu falo que é muito rápido, né?
1: Mas é aí que eu tô, se eu ficar tentando olhar pelo celular, esquece. Aí realmente fica difícil, tá? Não é pela distância, apesar de estar perto, mas eu coloquei um tablet Tá? Então ele me ajuda, tá? Hoje eu peguei várias pessoas de vários lugares do mundo, tá? Foi uma interação fantástica. Só que aqui eu tenho uma especial, vou lançar uma pergunta. Você ama o que faz? Porque quem ama o que faz estará sempre fazendo o que ama. Olha a pergunta que eu estou lançando para o Mário. Vem aí, Mário. Você ama o que faz? Porque quem ama o que faz estará sempre fazendo o que ama. Guarde isso, Pandinha.

0: E aí, o pessoal ama o que faz?
1: Não, o pessoal tá... Muitas pessoas falando que precisam amar mais o que faz, padre. Em uma mensagem aqui, já teve umas três parecidas com essa. Diz assim, padre, eu sempre trabalhei com muito amor. Bom dia, boa tarde, boa noite. Eu sempre trabalhei com muito amor. Porém, coisas na minha empresa têm acontecido, trocado muitas pessoas, e isso está me deixando triste. Eu já não vou trabalhar com aquela empolgação. Ore por mim, porque eu não quero ficar assim.
0: Bom dia, você vai ter que me ajudar aqui pra gente explicar para as pessoas, né? Que isso acontece em qualquer emprego e também até na igreja, tá? Até na igreja tem rádio peão. O que é rádio peão, Padinha? Por favor.
2: Rádio peão, padre. Existe uma notícia, vai ter demissão, mas não tem nada certo. A pessoa ouviu a outra falar que talvez acontecerá uma demissão. A rádio peão faz com que aconteça a demissão, mesmo sem acontecer. E gera pânico, né? Coloca pânico em todo mundo. Ah, você viu aí, vai ter uma demissão em massa.
0: É próximo, só em demissão, é a rádio peão, não pode ser outra coisa também? Com inveja?
2: Inveja também, claro. Fofoca. Não,
0: você usou um termo, né? Demissão, mas...
2: É, mas rádio ser... peão, muita fofoca, padre. Ah, é, você fofoca, viu fulano, né? De tal lá, foi promovido, nem merece e tal. O outro lá ganha mais que eu, não trabalha nem o tanto que eu trabalho e tal. Mas a palavra de Deus, tava falando pro Mário aqui na hora que tava tocando a música, padre. A palavra de Deus responde tudo, né? Nós temos que fazer as coisas para Deus. Quando nós fazemos para os homens, nós nos decepcionamos.
0: Aprenda
2: então, temos
0: uma
2: que
0: coisa.
2: Fazer para Deus, padre, para Deus sempre.
0: Essa frase, por incrível que pareça, ela não é bíblica. Por incrível que pareça, ela não é de um religioso. É de uma pessoa de uma grande empresa, eu não vou falar. Uma grande empresa. Quem ama o que faz, estará sempre fazendo o que ama. Então, não é por dinheiro, é por amor, né? Só que depois eu fui descobrir que essa pessoa era temente a Deus. Então ela se, como o mundo é pequeno, ela se baseava na palavra de Deus.
1: Amém.
0: Portanto, quem ama o que faz, estará sempre fazendo o que ama. Obrigado, Jesus, nós te amamos. Por isso aqui estamos. E não paramos de orar. Não paramos. São Paulo é muito claro. Não pare de orar. Orai sem cessar. Orai sem cessar. Missão pro Mário. Onde está? Eu sei a passagem bíblica. Orai sem cessar. Qual é a passagem?
1: Ai, orai sem cessar. Agora eu não vou lembrar de cabeça.
0: Intervalo, vai buscar.

0: Já falei que é São Paulo, hein, mas já dei dica.
1: Dessalonicense, padre.
0: Opa!
1: Primeira
0: de Dessalonicense, né?
1: Primeira
0: qual, de Dessalonicense.
1: Capítulo 5, versículo 17. Orai sem cessar.
0: A verdade, Google, né?
1: Total, padre, total.
0: Tá. Bora, bora, bora. Esse

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3: Realmente, Mário, 1 Tessalonicenses, capítulo 5, e eu peguei aqui da nova tradução: orem sempre, ou orai sem cessar, Ave Maria.

0: Demorem sempre. Ah, mas tem uma passagem antes, versículo antes, Mário.
1: Opa.
0: Estejam sempre, sempre alegres.
1: É.
0: Palavra de Deus. E orem sempre. Ah, e sejam agradecidos a Deus em todas, todas as ocasiões. Olha que lindo.
2: Ah,
0: 19. Não atrapalhe a ação do Espírito Santo. Se você está na tristeza, se você não ora, se atrapalha o Espírito Santo. Não atrapalhe. Por isso. Que nos dá paz, nos fará completamente dedicado a Ele, dedicados a Ele. Uau! De corpo, alma, espírito, livres de toda mancha. Ah, 25. Irmãos, lembre de nós nas suas orações. Cumprimente todos os cristãos com um beijo do irmão. Peço com insistência pela autoridade do Senhor que essa carta seja lida para todos. Uau! E aí termina, porque é o último capítulo, que a graça de nosso Senhor Jesus Cristo esteja com vocês. Em nome do Pai e do Filho. Olha que lindo que aconteceu agora. Nós estamos ouvindo a música e lendo a palavra de Deus. E do Espírito Santo. Amém. O Mário falou que tem um testemunho que tem tudo a ver. Vamos lá, tô curioso também para escutar.
3: Padre Marcelo, aqui é o Everaldo da Silva. Eu moro na cidade de Carapó, Mato Grosso do Sul. Fica mais ou menos perto do Pedro Juan Cavaleiro, do Paraguai. É, eu trabalho como motorista de caminhão. E sempre que a gente tá ouvindo. Tá na sintonia aí do padre, ouvindo as orações e agradecendo aí por essa pessoa maravilhosa que o senhor e sua equipe aí é.
4: Padre.
0: Oi.
4: Esse é o Everaldo da Silva, de Carapó, no Mato Grosso do Sul. Por que que me marcou esse testemunho? Esse foi rapidinho, curtinho, mas eu achei fantástico. Eu não apago, pessoal, eu não apago nada sem ler. Nada é apagado sem que eu dê uma olhada. Então, às vezes, eu demoro para ver alguma mensagem. E eu vi a mensagem do Everaldo, ele mandou essa mensagem, padre, no dia 27 de abril. E eu fui ver ontem a mensagem do Everaldo. Deus me fez ver ontem. Por que que eu digo que Deus me fez ver ontem? Eu conversei com ele. Oi, Everaldo, tá, aqui é o Mário Duarte, aqui do programa. Puxa, Mário, que legal falar contigo. Poxa, nossa, que bom que você ouviu meu áudio. Não, eu ouvi seu áudio. Ele falou, cara, eu queria aproveitar muito, porque amanhã, que é hoje, né? Amanhã, a professora Marileide, que é muito querida aqui em Carapó, Mato Grosso do Sul, vai passar por uma cirurgia. E eu queria muito, muito que o padre orasse por ela. E eu falei, nossa, Everaldo, olha que legal, isso é plano de Deus. Porque Deus me fez ver a sua mensagem. Você mandou em 27 de abril esse áudio, esse testemunho, agradecendo pelo programa. E Deus me fez falar contigo hoje. E justamente amanhã, a professora Marileide vai passar...
0: Que é hoje,
4: vai passar por essa cirurgia. Então era plano de Deus que ouvisse a sua mensagem hoje para que você pudesse me pedir a sua oração. No momento justamente que a professora precisa de oração. Então eu achei tão legal, me arrepiei todo quando eu falei com ela. É Marileide, padre, de Carapó, no Mato Grosso do Sul.
0: Ave Maria, cheia de graça, o Senhor é convosco. Bendita sois vós entre as mulheres, bendito é o fruto do vosso ventre, Jesus.
5: Santa Maria, Mãe de Deus, rogai por nós, pecadores, agora e na hora de nossa morte. Amém.
0: Enquanto eu rezo para Marileide, né, Deus, isso aqui é com certeza é poder do Espírito, já deu tudo certo, tá? Ela precisava dessa oração. O Senhor tocando em várias pessoas que não estão bem. É em você que, poxa, padre, Deus esqueceu de mim. Não. Tanto que ele me faz falar com você. É com você. Você que na hora que o Mário falou, ah, mas o Mário não lê a minha intenção. O Mário não. Você que pensou isso, por favor. Deus dizendo que ele te ama. Que ele sabe suas intenções. E que tem o Kairós, tem o tempo dele. A graça dele. Tem o tempo dele. Obrigado, Senhor, que o Senhor toca em várias pessoas. E obrigado, Senhor, por muita carência. quantas pessoas estão carentes. Sei que estou na semana orando para a situação financeira de muitos, mas quanta carência. Por que que a pessoa, muitas se endividaram por carência? O que tem de vício, o Pandinha sabe disso que eu estou falando. E o Mário também.
4: Nossa,
0: por causa de jogos.
4: Muitos jogos.
0: Mas se você for ver o que levou a pessoa ao jogo, no começo, antes de ficar dependente, foi carência. Tá? O que leva alguém a uma dependência? Ela vai experimentar. Ela vai na carência, porque está faltando algo. E aí ela fica dependente. A pessoa não cai na droga porque ela quer. Algo a leva, tem uma causa. Ou é um trauma, ou para esquecer alguma coisa. Pode ver, a maioria dos filmes que você passa, a pessoa pode ver, ela vai beber, né? Já percebeu? Filme de ela vai afogar as mágoas dela bebendo.
4: Sim.
0: Então, isso ela. Então, e só que ela vai. Só que isso vai destruindo. Então, é isso que é passado nos filmes, né? Você vai assistir o filme.
1: Válvula de escape, né, padre?
0: A válvula, você fala, não, vou beber. Agora vou. Só que ela sabe que ela. Realmente, anestesia na hora, mas depois volta pior. E a verdadeira ação de Deus. A ação de Deus é outra. Pois um dia eu vou colocar uma música que chama-se Deus Rompe Barreiras, mas uma vai ser outra hora. Eu sou vitorioso pelo sangue de Jesus.
5: Eu sou vitorioso pelo sangue de Jesus.
0: Everaldo da Silva de Carapó.
4: Isso. É isso. Ele falou que é pertinho do Paraguai já, lá no Mato Grosso do Sul, padre.
0: Tá, Mato. Bom, vamos lá, continuando.
2: Eu sou vitorioso pelo sangue de Jesus. Eu sou vitorioso pelo sangue de Jesus. Jesus, eu te amo. Jesus, eu confio em vós. Alegria do Senhor, a minha força. A Maria passa na frente, pisando a cabeça da serpente. Obrigado, Senhor. Meu nome é Pedro, eu tenho 5 anos, moro na Barbacena, Minas Gerais. Tchau, beijo.
0: E hoje foi o programa, quem acompanhou o coroa de São Miguel, nós terminamos assim, tá? Glória a Deus. Vamos lá, continuando.
4: Vamos lá.
6: Padre, passando por aqui para
0: dentro. Pedro, e não só Pedro, desculpa, perdão, eu preciso falar com ele. Pedro, que tenhamos esse coração de criança, tá? E a todas as criancinhas que Deus mostra que estão me acompanhando, porque tem crianças que estudam à tarde, tá? Ei, criancinhas, e outras que vão me acompanhar do Spotify, que a mamãe acompanha junto com a criancinha. Ei, criancinha, Jesus abençoe vocês. E vai, vou continuar.
6: Padre, passando por aqui para dar meu testemunho, primeiro agradecer ao padre por esse momento das 7 da manhã na coroa de São Miguel, esse momento de oração. Eu tive a oportunidade de acompanhar durante muitos anos do coração agradecido, e esse momento hoje vem novamente para nos ajudar, para nos dar um direcionamento. No primeiro dia já eu tive uma bênção maravilhosa na minha vida. Quando o padre falou de situações financeiras, de tristeza, de não acreditar que algo poderia mudar, foi um momento que meu coração se encheu de confiança e de alegria. E no final do dia eu tive uma notícia maravilhosa de que exatamente o que eu precisava para poder resolver a minha situação financeira, Deus preparou. E eu tenho certeza que no momento dele vai preparar muito mais. Mas eu quero agradecer mesmo, porque além do momento de fé, que já é o nosso momento de bênção, agora nós temos também esse momento de oração com o padre às 7 da manhã. Então é muito maravilhoso começar o dia com foco em Cristo, com foco em Deus. Maravilhoso. Deus abençoe a todos. Meu nome é Solange, eu sou de Votorantim, São Paulo.
0: Aí eu ia perguntar se podia falar o nome dela. Ela já falou Solange. Dá o nome dela?
4: Vamos lá, padre. É Solange Tarnavisky de Abreu, padre, Votorantim.
0: Tá, glória a Deus. E vocês não têm noção. Era coração não agradecido, é coração aberto. Tá?
4: Coração aberto.
0: Então, mas ó, realmente. E Mário, 9 dias hoje, tá? Começou o meu aniversário. E foi não porque eu quis, tá? Foi unção de Deus. O Senhor falou, divida com meu povo, compartilhe com meu povo.
4: Amém.
0: Eu comentava, foi tão forte. Confesso a vocês, você conhece minha vida, né, Mário? Não é fácil, tá? Falei, Senhor, que eu posso fazer outros horários. Esse é o único horário que eu conseguiria estar, né? E ficar junto com o programa da rádio, né? Fazendo ao vivo, né? Então eu falava, Senhor, eu obedeço. E tá, tem sido uma bênção que realmente, tá? Então Deus sabe, te amo, Jesus. E eu sou vitorioso pelo sangue de Jesus.
5: Eu sou vitorioso pelo sangue de Jesus.
7: Bom dia, boa tarde, boa noite, Padre Marcelo e equipe. Estava sentindo no meu coração há alguns dias de mandar o meu testemunho frente a duas coisas que aconteceram muito importantes na minha vida. A primeira foi a conexão enorme que eu senti com Deus de uma forma que eu nunca havia sentido antes, na missa no santuário. Quando eu fui na missa a primeira vez, agora em fevereiro, eu senti algo muito, muito especial dentro do meu coração, uma conexão com Deus, ou um sentimento que eu nunca havia sentido antes. Eu estava passando por um momento muito delicado no meu trabalho, onde fazia 2 meses que eu não conseguia bater a meta que me era proposta, e depois que eu fui à missa e pedi com fé, eu consegui alcançar essa graça de ter um resultado muito positivo já no mês de março, onde eu consegui recuperar tudo aquilo que não tinha sido bom de resultado em janeiro e fevereiro. Então essas foram duas bênçãos que eu senti muito grandes no meu coração, o fato de ter me conectado mais com Deus através do Padre Marcelo. E tem uma terceira muito importante também que eu já estava me esquecendo de falar, que é em relação ao meu tratamento contra a ansiedade. Eu tomo medicação, tem 1 ano e 3 meses mais ou menos, e depois que eu fui na missa do Padre Marcelo a primeira vez, eu passei pelo médico e o médico começou com o processo de retirada da medicação. E na consulta que eu passei recentemente, após também já ter ido à missa, após ter começado a ouvir o programa do padre, o médico falou que eu sou de alta da medicação. Então, dentro dos próximos 15 dias, eu vou ter alta da medicação, não vou precisar mais tomar. Então, eu agradeço muito ao Padre Marcelo. Eu sou vitoriosa pelo sangue de Jesus. E sempre quando me vem esses pensamentos de ansiedade, ou que eu não vou conseguir ficar sem a medicação, ou que eu não vou conseguir reverter os pensamentos destrutivos, coisas ruins que me vêm na cabeça, penso, lembro e declaro que eu sou vitoriosa pelo sangue de Jesus. Muito obrigada, Padre, por ser essa formiguinha de Jesus em nossas vidas, por trazer tanto amor, tanta palavra de Deus para nós e tanta força.
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9: Ah, pois é, sua música, né, Padre? Esse é meu playlist, Padre. Quando eu faço minha ginástica, eu uso essa.

0: nela, prudência, tá? PDS, tá? Menos é mais, tá, Mário?
1: Ok.
0: É, você okay. quer falar o nome, menos é mais, tá? Vamos. Eu sou vitorioso pelo sangue de Jesus.
2: Eu sou vitorioso pelo sangue de Jesus.
3: Padre Marcelo, vim deixar o meu testemunho, São José do Operário. Eu sou professora contratada e desde começo de fevereiro eu não conseguia pegar aula. Aí Deus tocou no meu coração de todos os dias ouvir seu programa, porque eu estava afastada. E foi uma emoção muito grande, porque o senhor padre falou na terça-feira: ei, mulher, você que está pedindo para Deus uma confirmação, até quinta-feira você vai ter, o seu emprego está na sua mão. Pois bem, ligaram 3 escolas para me poder dar aula. Primeiramente, quero agradecer todo o carinho, toda a atenção. Padre, você é um instrumento maravilhoso nas mãos de Deus, que com certeza está resgatando muitas almas. Agradeço a Deus em primeiro lugar e a você, que eu pedi com muita fé. Agradeço a Deus por tudo, pela fé, por tudo.
0: Apenas uma formiguinha, toda honra e glória a Jesus. Mas essa pode falar o nome, Mário?
1: Pode, padre. O nome dela é Márcia Fabiana Aguilar, de São Paulo.
0: Deus quer fazer maravilhas. E só um detalhe, por isso que eu queria falar o nome. Vocês viram o que ela falou? Quando você se entrega ao Senhor, ele não só deu um, ele abriu 3. Ela pôde escolher. Tá? É nessa fé, é nessa entrega, nós vamos direto no intervalo. Já voltamos.
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nome do Pai, do Filho e do Espírito Santo. Amém. Senhor, eu quero te apresentar todos aqueles que eu confesso a palavra que Deus mostra, por isso que ele mandou essa música. Você que é insuportável. Padre, estou falando do amor, estou como médico de almas, mas você é insuportável e você também não se suporta. Há momentos que você briga com o espelho, é intolerante, quer as coisas para ontem, invejoso, invejosa. Estou falando aqui com pessoas, tá? Homem e mulher. E não são. Nesse momento, repito, Deus não é. A música diz que ele foi, aqui eu vou, o nosso Deus, ele é, respeita a nossa liberdade. Mas quando você deixa, você aceita. Apocalipse capítulo 3, versículo 20. Você abre a porta, ele opera maravilhas. Então, você é livre para estar me acompanhando agora. Ei, você que a sua vida está cansativa, ou você perdeu o sentido da vida, por favor, me escute. Abra o seu coração. No mundo em que as pessoas lidam com Deus como supermercado, é assim que eu vejo muitas vezes. Olha, você dá isso, que eu te dou aquilo. Você compra. Você não compra Deus. Não negocie com Deus. Olha, se eu faço isso, se o Senhor me faz isso, isso é permuta. Está errado. Deus é gratuidade, mas ele quer teu coração. A oração, eu vou aproveitar até a língua, nossa língua em português vai ajudar muito fácil. Ela é propícia para o que eu vou falar. A oração, Padre, por que minha oração não é atendida? Padre, por que minha oração? Olha os porquês. Por que que eu peço e não recebo? Por quê? Porque a sua oração não tem um ser na frente. Quem vai na missa, muitas e muitas vezes, enquanto eu viver, eu vou fazer vocês colocarem o coração. Hoje até no programa que vocês podiam me ver, eu fiz o coração. Sem coração, a nossa oração, veja, a oração põe o ser na frente. Tira o ser da frente, a oração fica vazia, vira obrigação. E tudo que é obrigação não é feito com amor. Eu não oro porque eu sou obrigado, eu oro porque eu preciso. É como o ar que eu respiro. Feliz aquele que compreende isso. Não sei se você já teve a oportunidade de receber oxigênio mesmo, de pegar uma máscara de oxigênio, de ter que... Gente, a diferença que é, uau! Quando a pessoa não está bem, coloca ela um oxigênio, nossa, quando ela respira aquilo, ela ganha vida. Essa é a imagem que Jesus faz. Nossa, eu não estava nem pensando nisso. Eu os levo ao colo de Jesus. Como vocês estão agora? Mas muitos estão, é como se fosse falta de ar, e aí a pessoa tem que imediatamente colocar o respirador. O que tem nesse respirador? Oxigênio. Senhor, oxigena a nossa mente, oxigena o nosso corpo. Senhor, onde eu não posso tocar, o Senhor toca agora. E preste bem atenção, eu não estou cutucando, tá? Eu estou na unção, tocando, como médico de almas que eu sou, no momento privilegiado que estou. Falava hoje no Coroa de São Miguel, Formiguinhas de Jesus. Eu dizia, e vou dizer, aproveitar a cada dia. Eu estou no jubileu de Nácar, onde o nácar, a ostra ferida, o nácar é produzido e transforma aquela ferida em pérola preciosa.
Jesus quer. Minha missão é levar nossas feridas, minhas também, as nossas feridas, e pelo sangue dele transformar em bênção. Mas por isso que eu os coloco e me coloco como estamos agora. O Senhor nos dá esse privilégio. Quem acompanha sabe que no colo de Jesus eu não podia levar e ainda não posso. É que é excepcional levar com mais do que 5 anos. O Senhor está permitindo que eu vá com meus 59 e vocês com a idade cronológica atual, com a sua idade e com as suas enfermidades. E como disse a música, não me reconheço mais. Obrigado, Senhor, porque você vai não se reconhecer mais. Quantas pessoas insuportáveis, terríveis, com gênio. Tem psicólogos me acompanhando e sabem a personalidade e temperamentos fleumáticos ou coléricos, melancólicos. Obrigado, Senhor Jesus. Sanguíneos, o Senhor tocando com o teu poder, tocando com a tua graça. E obrigado, Senhor Jesus. E muitas vezes, amados, nós temos que passar pelo fogo. É a palavra de Deus, tá? Mas lembre-se, toda vez quando Deus se manifestou para Moisés, olha que lindo, era a sarça ardente. Qual foi esse? Depois veja, em Êxodo, quando Jesus, aliás, o Yahvé, nosso Deus, eu sou Yahvé, eu sou, é o nome de Deus. Hoje o judeu, eles não podem falar a palavra Yahvé. Eles usam Adonai, que é Senhor, Senhor. Está lá, Yahvé, nós podemos, em Cristo Jesus, falar. O nome de Deus é eu sou. Ele é Yahvé. O Deus que é, Ele é. Ele se manifesta a Moisés numa sarça que não se queima, num fogo que arde, mas não queima. Senhor, eu te peço nesse momento, quanta sujeira, quanta coisa que está errada na nossa vida. Inveja, ciúme. Eu falava da Rádio Peão, a nossa língua, Senhor, que São Tiago, em capítulo 3, ele é tão sério. Todo cristão católico deveria ler São Tiago, são 5 capítulos. Mas principalmente o capítulo 3. Padre, por que você fala tanto em PDS? Por que você fica tanto em silêncio? Porque São Tiago, no capítulo 3, ensina o poder do silêncio. Nós não temos a linguagem para as pessoas deficientes, com alguma deficiência. Nós temos o tipo de linguagem, a linguagem do sábio em Deus é o silêncio. Padre, mas não, eu tenho que me posicionar, eu tenho que falar, eu tenho que polemizar. Isso é o que o mundo fala, isso é o que o mundo quer, isso é o que o diabo quer. Feliz aquele que não entra na armadilha do inimigo. PDS, prudência, discernimento.

0: Amado, estou com a Santíssima Trindade, você também. Estamos. Porque estamos no colo de Jesus, pelo poder do Espírito Santo. Deus Pai Todo-Poderoso. Em nome do Senhor Jesus, eu não peço, eu já agradeço. Esse derramar de um amor transbordante. Que quem leu esse livro, quantas vidas salvou e vai salvar. O amor de Deus é ágape. O amor do mundo é eros. Todo esse amor que nós escutamos aí, amor aqui, é eros. Gosta, usa, abusa. Eros vem até de erotismo. Em grego, o amor de Deus, que está na palavra de Deus, que ele vai falar para Pedro: tu me amas, ágape. Pedro respondia: filia. Tu me amas? Por que ele fala três vezes? As pessoas não veem o jogo de palavras que são
1: as pequenas coisas que
0: São João
1: me
0: coloca
1: curam, acho que o mundo nem sempre...
0: Jesus faz a pergunta para Pedro: tu me amas, Pedro? Jesus falava em ágape e Pedro respondia em filia: te amo, Senhor. Só que não era esse amor que Jesus estava falando. Quando Pedro entendeu, aí ele respondeu: tu sabes tudo, tu sabes se eu te amo. Ele falou ágape. Infelizmente, está em grego. No português, em qualquer outra língua, não se fala isso. O amor de Deus, ágape, é incondicional. Ele ama. Independente se você ama ou não, ele te ama. É esse amor incondicional do Senhor que transborda sobre você. Perceba a paz que vai invadindo. E não é sugestão, porque foi antes de falar. A paz que invade a sua mente, a sua alma, o seu coração. Essa paz extraordinária que vem de Deus. Pandinha, para terminar, põe coração. Coração. Isso. O coração de Jesus. Esse é o coração de Jesus. Bate forte por você, por mim, por nós. E toda vez que bater alguma dúvida, olhe para a cruz.

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8: Lembrando, antes de abençoar a água, hoje tem missa. E, por favor, você que vai presencialmente, leve alguma coisa referente às dívidas que você tem. Vamos apresentar tudo ao Senhor. Você vai ter um momento todo especial na missa. Ai, padre, eu não posso ir presencialmente. Pelas redes sociais, YouTube, Face, Instagram. YouTube é melhor, né? Porque você pode espelhar na TV muitas vezes. Bom, você escolhe a rede social, @ padre Marcelo Rossi. Não perca. Já estou avisando. Vocês vão ver que bênção. Abençoai, Senhor. Santificai e exorcizai essa água. Obrigado, Senhor, pelas bênçãos. Quanta bênção, quanta paz. Que de fato não reconheçamos mais. O Senhor vai nos transformando. Quantas pessoas que eu conheço que acordam de manhã já brigando com o espelho. E o Senhor vai agora nos alegrando. E orar sem cessar. Não pare de orar nunca. Em nome do Pai, do Filho e do

0: aceitou o desafio com disposição, acolhendo os apelos da igreja, os apelos da Virgem Maria e o desejo de unir-se ainda mais a Deus em um momento diário de oração com os irmãos. Rezar o terço diariamente não é uma obrigação, é uma devoção, uma prática que nasce do coração. Quando a gente entende o valor do rosário e se habitua a essa prática, rezar o terço diariamente é uma satisfação. No terço nós meditamos os mistérios da nossa fé cristã e intercedemos pelas necessidades de nossas famílias, da igreja, do mundo. Na meditação dos mistérios, nós contemplamos o nascimento e a infância de Jesus, são os mistérios gozosos, o ministério público do Senhor, são os mistérios luminosos, a sua paixão e morte, mistérios dolorosos, e a sua ressurreição e glorificação, são os mistérios gloriosos. Na vida de Jesus, que nós meditamos no terço, está presente Maria, testemunha fiel, educadora da fé, auxiliadora do povo fiel. Ela reza conosco, ela nos evangeliza, ela intercede por nós. Estamos começando o nosso tempo de paz. E para iniciar bem o nosso encontro de hoje, busquemos as luzes do alto, peçamos a bênção de Deus e lhe consagremos esta quinta-feira. Reze comigo. Eu te adoro, meu Deus, e te amo de todo o coração. Agradeço-te por me teres criado, feito cristão e conservado até hoje. Ofereço-te as ações deste dia. Faz que sejam todas segundo a tua santa vontade, para a maior glória tua. Preserva-me do pecado e de todo o mal. Esteja a tua graça sempre comigo e com todos os meus caros. Assim seja. Maria, Rainha dos Mártires. Mensagem de Dom Antônio Lustosa. Havia dito o santo velho Simeão, quando Maria Santíssima se apresentou no templo: uma espada de dor transpassará tua alma. Essa espada, quem o diria, foi o seu próprio filho. Quando tinha em seus braços, conhecedora como era dos sacrifícios que lhe estavam reservados, Jesus, a quem amava imensamente, era para ela um pensamento aflitivo. À medida que crescia essa criança divina, Maria sentia que ia se aproximando o tempo em que cairiam sobre o seu adorado filho todos os tormentos que o haviam de sagrar rei das dores. Os sofrimentos físicos e morais que envolveram e penetraram a alma santíssima do Filho de Deus se refletiam com antecedência na alma de Maria. Ninguém como a Santíssima Virgem conhecia a inocentíssima alma de Jesus. Os mártires são representados com os instrumentos de seus martírios. Maria é representada com seu filho morto nos braços. E esta é a palavra que está iluminando esta quinta-feira. Ele recuperou a vista e foi seguindo Jesus pelo caminho. Marcos 10, versículo 52.
1: Padre João Carlos, a sua bênção. Eu sou a Fátima Maria Rodrigues e moro em Porongatu, Goiás. E a meditação da palavra eu já acompanho desde muitos anos. E há 7 meses eu perdi o meu marido num acidente de trator. Foi muito difícil, está sendo muito difícil para mim. Mas a meditação da palavra sempre me consola. Eu a ouço todos os dias e envio para centenas de pessoas. E tem me ajudado muito a dar uma reviravolta na minha vida. Não está sendo fácil, mas eu sempre coloco Deus na frente de tudo. Deus no comando, pois é Ele que me sustenta. E a meditação da palavra também é o sustento do meu dia a dia. Que Deus abençoe o Senhor, que dê muita sabedoria para continuar a levar a palavra de Deus a todos os lugares.
0: Fátima, receba nossos sentimentos pela perda recente do seu esposo. Como diz o Salmo 18, o Senhor é a minha rocha, a minha fortaleza e o meu libertador. O meu Deus é o meu rochedo em quem me refugio. 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

0: E o mês mariano está quase terminando. Percebemos quanto a nossa devoção a Nossa Senhora é uma coisa importante. Nós amamos Maria, a mãe e educadora de Jesus e nossa. Os três desafios à nossa devoção. Em nossa devoção mariana, temos alguns desafios, três pelo menos. O primeiro deles é que nós consigamos passar da devoção à imitação de Maria. A devoção é o nosso carinho, o nosso afeto, o nosso culto filial à Virgem Maria, Mãe de Jesus e Mãe da Igreja. Mas não basta a devoção, é preciso a imitação. Aprender a viver na fé de Maria, a fazer as escolhas de Maria, a realizar a caridade que inflamou o seu coração na sua visita a Isabel, a imitar o caminho de fidelidade da Virgem à vontade do Senhor nosso Deus. Um segundo desafio na nossa devoção mariana é superar o horizonte limitado de nossa pequena comunidade ou de nossa instituição religiosa pelo horizonte da grande comunidade que é a Igreja. Isso quer dizer não permitir que a devoção nos feche sobre nós mesmos e sobre a nossa pequena comunidade ou sobre a nossa instituição religiosa. É preciso antes perceber que este ícone que é Maria nos abre ao grande horizonte da Igreja, a grande família dos discípulos e discípulas de Jesus, com seus compromissos, suas lideranças, sua articulação pastoral. A devoção a Maria deve nos inserir sempre mais na grande comunidade que é a Igreja do Senhor. O terceiro desafio é passar do ambiente religioso para o mundo que precisa ser transformado. Claro que a nossa devoção a Maria se dá dentro de um espaço religioso, digamos de uma tenda religiosa. Corremos assim o risco de nos fixar nos limites do espaço religioso, quando na verdade a devoção a Maria deve nos levar a estar presente no mundo com a sua fé, a sua esperança e a sua caridade. Não podemos nos esquecer do seu canto, do Magnificat. No seu canto, Maria exaltou o Senhor por sua ação libertadora na história. Ele derrubou do trono os poderosos. Ele encheu de bens os famintos. Ele elevou os humildes. Nossa devoção a Maria nos leva a assumir o seu canto e a nos inserir no mundo com a sua percepção e a sua sensibilidade. Isso se realiza nos compromissos de transformação do mundo, com o seu mesmo olhar de fé, que vê a ação de Deus na história em favor dos oprimidos, dos sofredores. Três desafios em nossa devoção mariana. Primeiro, passar da devoção à imitação. Segundo, superar os limites do nosso pequeno mundo religioso para uma experiência de Igreja missionária. Terceiro, abrir as portas do nosso ambiente religioso para realizarmos no mundo a nossa vocação de sal, de luz e de fermento. Os três desafios à nossa devoção. No início desse mês de maio, muita gente aceitou formalmente o desafio de rezar o Terço Mariano todos os dias desse mês. Agora que o mês está terminando, é hora de avaliação. Você conseguiu rezar o Terço todos os dias desse mês mariano?
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2: Padre João Carlos, sou Selma Machado, da cidade de Oliveira, em Minas Gerais. Sou catequista na comunidade de São Bernardo, da paróquia de São Sebastião. Há cerca de 2 anos, recebo do grupo de catequistas a sua meditação da palavra, que é divulgada entre todas nós. Nós usamos muito seus áudios nos encontros de catequese, porque são didaticamente adequados aos encontros. Com relação à Segunda Bíblica, é a primeira vez que participo e estou encantada. A maneira como o senhor conduz a explicação, aprofundando devagarinho o simbolismo mais complexo, é feito com muita ternura. O Apocalipse é um dos livros da Bíblia que mais merece esta atenção cuidadosa. E o senhor, independentemente do nível de letramento dos participantes, atinge a todos. Parabéns! Eu tenho muita curiosidade em aprofundar na interpretação da Bíblia, que foi iniciada quando eu fiz a oficina de oração e vida. E participo de todas as formações que a paróquia oferece, principalmente para os catequistas, e também as faço, principalmente pela internet. Que o senhor tenha força e coragem para continuar na missão e que Deus lhe conceda saúde e paz. E também conceda a todos nós participantes o discernimento para a gente poder ouvir e colocar em prática a palavra. Muito obrigada.
0: Eu que agradeço, Selma, e a parabenizo, seja pelo seu compromisso com a catequese, seja pelo seu esforço de aproximação da palavra de Deus e de formação para servir ainda melhor esse ministério de catequista. Cumprimento o seu grupo de catequistas aí da paróquia de São Sebastião, em Oliveira, Minas Gerais, e agradeço por estar conosco no estudo do livro do Apocalipse. Um livro que nos fala dos mistérios da fé, não com o discurso, mas com visões e sinais. Se alguém quiser informações como se inscreve no estudo sobre o livro do Apocalipse, faz contato com a gente pelo WhatsApp do programa 81996448899. Música nova do Spotify, Tão Perto de Mim. Aprendeu já? Vamos cantar.

0: Essa música que eu interpreto, Tão Perto de Mim, é de Luiz Alfredo, um autor radicado na Espanha. Ouça também no Spotify. E neste 31 de maio, domingo que vem, eu faço show em Quixeramobim, no Ceará. Vou estar com minha banda na abertura dos festejos de Santo Antônio. Aproveito para mandar um grande abraço para o Padre Severino, para todo o povo de Deus, de Quixeramobim, e para você, ouvinte da Rádio Patu News FM, que me acompanha diariamente no Momento de Paz. Patu News FM, de Senador Pompeu, para todo o sertão central do Ceará. E já estamos nos preparando para receber uma nova rádio parceira que a partir de segunda-feira transmite conosco o programa Tempo de Paz. Segunda-feira vamos receber a Rádio Terra Santa FM 98,5 da cidade de Santa Teresinha, no estado de Pernambuco. Amanhã, sexta-feira, nós teremos reunião online com os padrinhos da Rádio Amanhecer FM. Nova rádio católica que nós estamos implantando na cidade de Bezerros, no agreste pernambucano. A reunião online com os padrinhos e madrinhas começa às 20 horas de amanhã. E ontem nós tivemos a reunião dos peregrinos que vão conosco à Turquia, Grécia e Roma, nos passos de Paulo. Um grupo vai sair do Recife e outro grupo sai de Guarulhos. Nossa partida é no dia 20 de outubro. Nós temos ainda algumas vagas. Tendo interesse, entre em contato conosco pelo WhatsApp do programa 81996444899.
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0: Enquanto você providencia sua participação, a gente vai para um breve intervalo, mas volta já.

0: Polícia Civil, Luiz Alberto Braga, será levado a júri popular pela tentativa de homicídio contra o ambulante Emanuel Pedro Gonçalves, baleado durante uma festa lá no Forte dos Remédios, em Fernando de Noronha, no ano passado. Ele teria usado uma pistola funcional para atirar contra a vítima, atingido na perna direita. O rapaz sofreu fraturas expostas na tíbia e na fíbula, teve necrose muscular e precisou amputar a perna na altura da coxa depois das complicações médicas. O delegado responde ao processo em liberdade. Poderá voltar ao trabalho apenas em atividades administrativas internas na Secretaria de Defesa Social, sem porte de arma de fogo.
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3: No início desse mês de maio, muita gente aceitou formalmente o desafio de rezar o Terço Mariano todos os dias desse mês. Inclusive, preencheu um formulário dizendo que se comprometia a realizar o desafio de rezar o Terço. Agora que o mês está terminando, é hora de fazermos um balanço, uma avaliação. Você, mesmo que não tenha se comprometido formalmente, você conseguiu rezar o Terço todos os dias desse mês mariano?
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3: Então, você conseguiu rezar o terço todos os dias nesse mês de maio? Luciene Araújo, de Capim Grosso, na Bahia, mandou aqui um recadinho. Olha, tenho a alegria de rezar sempre o terço pela manhã ou à tarde. E estão chegando muitas mensagens. Vamos ouvi-las.
4: Eu rezo quase todos os dias o terço, mas não é todo dia não. É um dia sim, o outro. Mas eu rezo o terço, viu? Eu sou Antonino Batista Mendes. Eu moro aqui em Capim Roxo, Caparaó, Minas Gerais.
3: Já foi uma boa conquista, Antonino. Você conseguiu rezar o terço um dia sim, outro não é? Com alguma falha. Valeu.
5: Olá, Padre João Carlos. Aqui é a Ludivina que está falando aqui de Belo Horizonte. Se eu consigo rezar o terço todos os dias? Sim, a gente consegue rezar sim. É, eu vou tentar fazer o possível para rezar o terço todos os dias. Inclusive, na minha família, a gente já tem o hábito, às vezes, de fazer uma novena, rezar o terço todos os dias. Então, a gente participa sempre. Mas eu vou fazer o possível para rezar o terço todos os dias, tá bom? E com a graça do Divino Espírito Santo e com a sua meditação todos os dias, que vai nos transmitindo força, nos vai transmitindo, né, mais coragem. E essa evangelização maravilhosa que o Senhor passa para nós.
3: Obrigado pela participação, Ludivina. Então, você já reza, mas vai fazer ainda mais esforço para rezar com fidelidade ainda mais daqui para frente. Que Deus confirme esse seu propósito.
6: Padre João Carlos, eu sou Maria Alice Leite Queiroz, moro em São José do Egito, Pernambuco. E a pergunta que o senhor faz, se a gente rezou o terço mariano, eu falo para o senhor que eu rezei sim, porque eu já sou acostumada desde nova. Meus pais rezavam todos os dias o terço mariano. E eu continuo até hoje. Portanto, eu rezei sim. Não terminou o mês e agora mesmo eu vou rezar meu terço.
3: Que bom, Maria Erlice. Acostumada desde cedo, né, com a família a rezar o terço e continua. Muito obrigado pela participação.
7: Padre João Carlos, eu me chamo Irpo, falo da cidade de Londrina. Eu não só rezei o Santo Terço, eu rezava e estou rezando ainda o Rosário. De segunda a sábado eu rezo o Rosário e no domingo eu rezo só o Terço Mariano. Está sendo muito gratificante, muito bom. Muito obrigada, Padre. Fica com Deus.
3: Parabéns para você, Ilka. Não somente o Terço, mas o Rosário, quando se rezam juntos os quatro terços. O terço, na verdade, é o Rosário, ou melhor, uma parte do Rosário. O Rosário, podemos rezá-lo todo, rezando todos os terços, são quatro, não é? Ou podemos cada dia ir rezando uma parte do Rosário, que é o terço. É como o ofício divino, que os religiosos, os padres, os diáconos rezam. O ofício divino está distribuído em 4 semanas. Rezando a primeira semana, estamos rezando o ofício divino, mas não tudo, só o que cabe a primeira semana. Assim é o terço, é o rosário que a gente reza a parte de cada dia.
8: Olá, Padre João Carlos, sou Rita de Cássia Freitas, de Bom Sucesso na Paraíba. Eu ouvi o senhor falando da questão do terço todos os dias. Graças a Deus, está terminando o mês de maio e nós não faltamos um dia sem rezar o terço, porque quando eu não rezo em casa, mas meu esposo reza no setor que a gente trabalha, né? Nas famílias. É maravilhoso, muito maravilhoso rezar o terço Nossa Senhora com as famílias. E maravilhoso ainda também é rezar o terço aqui na minha casa com meu esposo, todas as noites. Que o Senhor abençoe o seu programa, abençoe a nossa missão, que Nossa Senhora nos dê a bênção de Deus. E estou gostando muito do estudo do livro do Apocalipse, está maravilha.
3: Rezar o terço com as famílias, que coisa abençoada, isso é um gesto missionário, Rita de Cássia. E claro, rezar com a própria família também. E foi uma boa notícia você me dizer que está gostando do estudo do livro do Apocalipse. Se mais alguém tiver interesse, entre em contato com a gente pelo WhatsApp do programa 81996444899. Isso porque precisa se inscrever. É um sinal de compromisso e de seriedade.
9: Padre João Carlos, sua bênção. Sou Paulo Duarte, da paróquia de São Francisco de Assis, Itapajé, aqui no Ceará. Faço parte do grupo do Rosário dos Homens. Quero lhe informar que foi possível rezar o terço durante esse mês de maio. Nos reunimos em família todos os dias depois das 18 horas para junto cumprir este desafio assumido. Já sou seu seguidor nas reflexões diárias do Santo Evangelho e estamos juntos no estudo do livro do Apocalipse, que está sendo uma maravilha.
3: Duas boas notícias você nos trouxe, Paulo Duarte. A primeira é que o desafio está sendo vivido com a família todo santo dia, rezando o terço. E a segunda é que está participando conosco do estudo do livro do Apocalipse e está gostando. Muito obrigado. Para quem chegou agora e para quem ficou distraído, nós estamos conversando sobre o desafio do mês de maio. Você conseguiu rezar o terço todo dia?
10: Padre João Carlos, eu sou Rosário Oliveira Lucena, moro aqui em Fortaleza, Ceará, e assisto pela Dom Bosco. Sim, eu consegui, rezo todas as tardes o terço mariano.
3: Cada um procura encontrar a sua hora e o seu jeito. Rosário encontrou esse. Toda tarde ela reza o terço. Muito obrigado, Rosária.
6: Consegui rezar até o rosário 2 vezes na semana, tá bom? Graças a Deus, consegui. Tô conseguindo.
3: Tá ótimo, Luzia. Parabéns. Luzia é de Ervalha, Minas Gerais.
11: E Padre João Carlos, bênção. Sim, eu consegui rezar o terço no mês de maio todos os dias. Graças a Deus e à Virgem e à Doce Virgem Maria que me ajudou.
3: É a Sebastiana de Casa Branca, São Paulo. Bonito a gente reconhecer que não é só conquista nossa, não é? É particularmente obra de Deus em nós, inspiração, assistência do Santo Espírito de Deus.
12: Padre, sou bênção, sou de Mundo Novo, sou Belini, e rezei sim o terço, sim, Padre. Eu já tenho o costume de rezar sempre e fiz um compromisso maior de rezar durante esse mês que nós estamos findando. Sou bastante devoto do Sagrado Coração de Jesus, e como eu disse, né? Não perca os seus programas e transmita suas mensagens para várias pessoas. Um grande abraço, padre. Fica com Deus.
3: A gente sabe se a evangelização está dando certo, Berini, quando as pessoas também se tornam apóstolas, missionárias, se comprometem com a missão, como é o seu caso. Parabéns. Deus o abençoe.
13: Padre João Carlos, sou Maria das Graças, lhe escuto pela Asa Branca de Salgueiro, Pernambuco. Graças a Deus, Padre, todo dia eu rezo o texto, não só no mês de maio, mas todos os dias. Dificilmente eu falho. Deus abençoe o senhor e toda a sua equipe, com muitas bênçãos.
3: Um abraço para você, Maria das Graças, e para os ouvintes da Rádio Asa Branca de Salgueiro. Muito obrigado pela participação.
14: Sua bênção, Padre João Carlos. Eu sou Maria Lúcia, aqui de Cajueiro Seco. Padre João Carlos, eu rezo o texto todos os dias, não só no mês de maio, porque a mãe do nosso Salvador, que é nossa intercessora, nossa acolhedora, ela é a nossa mãe. Nós temos o dever de rezar todos os dias o terço. Eu rezo também o rosário, nas sexta-feira de 4 horas da manhã, pela Canção Nova, toda sexta-feira. Quando tem a quaresma, rezo também. Todos os santos dias, nós, católicos, apostólicos, romanos, que temos a mãe do nosso Salvador, que é nossa mãe, temos o dever e a devoção de rezar o texto todos os dias. Nem que seja quem esteja cansadinho de trabalho, de luta, nem que seja o Pai Nosso, o Credo e as três Ave Maria. Nem que seja isso antes de dormir.
3: E a Maria Lúcia já deu aí uma solução para quem estiver muito cansado, sem tempo, rezar o Credo, o Pai Nosso e as três Ave Marias, que é o começo do texto. Eu também estou de acordo com você, Maria Lúcia. Muito obrigado pela participação. E para a gente festejar esse bom resultado do compromisso diário do terço de tantas pessoas, vamos cantar Maria de Nazaré.

0: Maria é um exemplo, é também protetora de todos nós, intercessora de nossas causas diante de Jesus. Em nosso programa Tempo de Paz, toda sexta-feira é dia de brindes e presentes para os ouvintes. 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Ele recuperou a vista e foi seguindo Jesus pelo caminho. Marcos 10, versículo 52, palavra que vamos meditar no próximo bloco. Por favor, prepare a água para a bênção. A gente volta já.
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2: Há menos de 2 dias do encerramento do prazo para a entrega do imposto de renda à pessoa física, mais de 190 mil contribuintes pernambucanos ainda não enviaram a declaração à Receita Federal. Lembrando que quem passa do prazo, além da multa automática por atraso, o contribuinte pode ter o CPF apontado como pendente de regularização, o que pode gerar dificuldades para acessar crédito, emitir passaporte e fazer operações bancárias. A multa mínima é de R$ 165,74, podendo chegar a 20% do imposto devido quando houver imposto a pagar.

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4: Ele recuperou a vista e foi seguindo Jesus pelo caminho. Vamos abrir o livro da Palavra de Deus, hoje em Marcos capítulo 10. Naquele tempo, Jesus saiu de Jericó, junto com seus discípulos e uma grande multidão. O filho de Timeu, Bartimeu, cego e mendigo, estava sentado à beira do caminho. Quando ouviu dizer que Jesus, o Nazareno, estava passando, começou a gritar: Jesus, filho de Davi, tem piedade de mim. Palavra da salvação. Ele recuperou a vista e foi seguindo Jesus pelo caminho. Marcos 10, versículo 52. Jesus está indo para Jerusalém. Peregrina com os discípulos e com a multidão. Sobe para a sua Páscoa, a sua paixão, morte e ressurreição. Este é o seu caminho. Na saída de Jericó, encontra o cego Bartimeu sentado à beira do caminho. No começo da comunidade, os discípulos ficaram conhecidos como o grupo do caminho. O caminho definia a sua condição de seguidores de Jesus. Assim, quando contavam essa história do cego aos novos convertidos, estavam indicando a nova condição deles como seguidores de Jesus no caminho. O cego pode estar nos representando, de fato, a gente que não está caminhando com Jesus, está à margem, está por fora. Ouve apenas o barulho da multidão que passa. A felicidade está em se estar a caminho com Jesus, em viver e caminhar com Ele. Quem está à margem pode ser comparado com o cego. Não caminha com Jesus, mendiga, esmola de quem passa um pouco de alegria, de atenção, de sentido para a sua vida. A evangelização consiste em anunciarmos, enquanto caminhamos, que Jesus de Nazaré está passando por ali. Somos testemunhas de que Ele é a luz que ilumina nossas vidas. Assim, convidamos quem está à margem para caminhar conosco, quem está na escuridão a encontrar a luz. Foi assim que o cego tomou conhecimento da passagem de Jesus e começou a buscá-lo, pedindo que tivesse compaixão dele. Gritava: Jesus, filho de Davi, tem compaixão de mim. Mesmo encontrando reações, gente que o quer calado, ele continua clamando e cada vez mais alto. Esse é o primeiro movimento da evangelização, o anúncio que suscita o desejo do encontro com o Senhor. O encontro com o Senhor provoca sempre renovação, mudança de vida, superação da condição de cego, sentado, mendicante à beira do caminho. Na cena, o mestre para e manda chamá-lo. Coragem, ele está te chamando. Ele largou a capa, deu um salto e foi até ele. Depois de um breve diálogo com o Senhor, ele está curado, está vendo. esse detalhe de largar a capa pode significar que ele se desvencilhou de qualquer falsa segurança ou amarra, renunciou a alguma coisa que parecia protegê-lo para abraçar a vida nova que Jesus lhe oferece. Então, a evangelização é o anúncio que nós fazemos, nós que estamos no caminho do Senhor. Comunicamos que Ele está passando por ali, que Ele está próximo. Esse aviso desperta em quem está à beira do caminho o desejo de encontrar-se com Ele. O encontro com Jesus é renovador, restaurador, transformador. O cego enxerga, o leproso é reintegrado, purificado. O doente goza saúde. A evangelização leva ao encontro com o Senhor. No encontro, a pessoa é renovada e se integra no

0: vamos guardar a mensagem. Na história de Bartimeu, o cego de Jericó, nós temos uma bela página a nos indicar que nós somos seguidores de Jesus e a nos convidar a integrar no caminho de Cristo quem encontrarmos à beira do caminho. De pessoas que esmolam sentido para a vida, como que sentados à margem da estrada, se tornarão discípulos que caminham na luz do Senhor, cheios de alegria e glorificando a Deus. Ele recuperou a vista e foi seguindo Jesus pelo caminho. Marcos 10, versículo 52. Cinco segundos para você falar com Deus. Senhor Jesus, nós somos os teus discípulos e discípulas. Um dia nós fomos cegos e fomos levados ao teu encontro por nossas famílias. Nossas famílias são a nossa primeira comunidade cristã. E naquele dia, na fé dos nossos pais e padrinhos, tu iluminaste a nossa vida. É possível, Senhor, que alguns de nós já não vivam iluminados pela luz da fé e, em sua cegueira, estejam como mendigos à beira do caminho. Senhor, lembra-te deles e ajuda-nos a levá-los a ti. Acolhe-os, Senhor, comunica-lhes a tua luz, para que, como discípulos, no teu caminho, glorifiquem o nosso Deus e Pai. Seja bendito o teu santo nome, hoje e sempre. Amém. E agora, por favor, incline um pouco a sua cabeça para receber a bênção do Senhor. O Senhor te abençoe e te guarde. O Senhor tenha misericórdia de ti. O Senhor te dê a paz. E te abençoe o Deus Todo-Poderoso, Pai e Filho e Espírito Santo. Amém. Quinta-feira, você já sabe, tem a Santa Missa às 11 horas pelos ouvintes e associados, com transmissão pelo meu canal do YouTube e pela Rádio Amanhecer. Deixe já sua intenção para a celebração no chat do YouTube. Na homilia da Santa Missa, você vai poder ouvir uma explicação a mais desse evangelho que nós acabamos de meditar. E chegou o momento da bênção da água. Por favor, apresente aí a sua água.
1: Eu te peço desta água que tu tens, és água viva, meu Senhor.
0: Senhor Pai Santo, olha benignamente para nós que fomos resgatados por teu Filho e renascemos no batismo pela água e pelo Espírito Santo. Concede que todos os que entrarem em contato com esta água sejam renovados do corpo e na alma e te sirvam de coração puro. Abençoa, Senhor, esta água, em nome do Pai, e do Filho, e do Espírito Santo. Amém.

0: O Papa Leão XIV rezará o terço ao vivo da Gruta de Lourdes, nos Jardins do Vaticano, neste sábado. Santuários da Ucrânia, Filipinas, Portugal, Líbano e Itália se unem à iniciativa coordenada pelo Dicastério para a Evangelização. A edição 147 da Romaria de Nossa Senhora de Caravaggio, em Farroupilha, reuniu mais de 83 mil peregrinos em 3 dias de festa. O bispo Dom José Gislon celebrou a missa solene e a Romaria 2027 já tem tema definido: por Maria a Jesus na Eucaristia. As Santas Missões da Arquidiocese de Fortaleza reuniram diáconos permanentes e suas esposas na paróquia São José Operário, em Caucaia. O encontro fortaleceu a espiritualidade e a missão dos casais que vivem o diaconato como vocação familiar e eclesial. E todo mundo já está informado. No YouTube nos encontramos semanalmente na Segunda Bíblica, às 8 da noite, estudando o livro do Apocalipse. Quinta-feira, dia eucarístico, tem a Santa Missa às 11 horas pelo rádio e pelo YouTube, celebrada na Basílica Salesiana do Sagrado Coração de Jesus, no Recife. E todos os dias tem o Terço Mariano em rede com diversas emissoras, às 18 horas. A programação religiosa Noite de Paz começa às 10 da noite, vai até às 6 da manhã, em rede, todas as noites. E o radialista Brendo Carvalho integra a equipe do Noite de Paz. Bendigamos a Deus pelo encontro de hoje. Obrigado, Senhor, pois Teu é o reino, o poder e a glória para sempre. Até amanhã, se Deus quiser.
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3: Senhor meu Deus, aqui estou.

Louvado seja nosso Senhor Jesus Cristo, para sempre seja louvado. Queridos filhos e filhas, que a paz do Senhor Jesus esteja com você hoje, quinta-feira eucarística. Graças e louvores se deem a todo momento ao Santíssimo e Diviníssimo Sacramento. Amado povo de Deus, nós começamos hoje um novo novenário, Jesus das Santas Chagas, pela libertação dos vícios. Você tem algum vício? Ou alguém da sua família, ou alguém que você conhece, carrega algum vício? Vamos pedir, Jesus das Santas Chagas, libertai-nos do vício. E nós continuamos na leitura orante de Jó, que tem dado muito o que falar. Filhos queridos, povo amado, na quinta eucarística, quero saudar a todos a partir da Rádio Evangelizar, de onde tudo começa, as rádios irmãs, cujos nomes cito neste momento: Rádio Recife, FM de Recife, pela TV Evangelizar, sinal digital em todo o país, em várias cidades, canal aberto, pelo YouTube, Padre Manzotti Oficial, pelo aplicativo da Associação Evangelizar é Preciso e todas as plataformas digitais. Amado povo de Deus, vamos juntos, em nome do Pai, do Filho e do Espírito Santo. Amém. Naquele tempo, diz o Evangelho, Jesus saiu de Jericó junto com seus discípulos e uma grande multidão. O filho de Timeu, Bartimeu, cego e mendigo, estava à beira do caminho. Entre na cena. Entre no Evangelho. Um cego de nascença, um mendigo à beira do caminho, na poeira. Ninguém lhe dava atenção. Quando viu Jesus, dizer que Jesus o Nazareno estava passando, começou a gritar: Jesus, filho de Davi, tende piedade de mim. Muitos o repreendiam para que se calasse: para de gritar, não incomode o mestre, fique aí no seu canto, fique aí onde você está, à beira do caminho. Mas ele gritava ainda mais forte: filho de Davi, tende piedade de mim. Então Jesus parou e disse: chamai-o. Eles o chamaram e disseram: coragem, levanta-te, ele te chama. Repito o que Jesus disse, e ele está dizendo a você, você que está à beira do caminho, você que está se sentindo desprezado, desanimado, esquecido por todos: coragem, levante-se, Jesus te chama. Coragem, levanta desta cama. Coragem, levanta desta depressão. Coragem, levante deste medo. O Senhor te chama. O cego jogou o manto e deu um pulo e foi até Jesus. Eis que nós deixamos tudo e te seguimos. Então Jesus lhe perguntou: o que queres que eu te faça? O cego respondeu: mestre, que eu veja. Jesus disse: vai, a tua fé te curou. No mesmo instante, ele recuperou a vista. Filhos queridos, eu e você somos o cego Bartimeu hoje.
Às vezes quase recuamos, mas longe escutamos: coragem, Jesus te chama. Escute isso, filho, coragem, Jesus está te chamando.

0: saber que há caminhos a trilhar. Faça-me, Senhor, eu sou o cego Bartimeu hoje. Eu quero deixar o meu manto para trás, as minhas seguranças, as minhas zonas de conforto, e quero avançar em ti, Senhor. Faça-me ver que há razões, há caminhos a trilhar. Ah, Senhor, olha para mim, Jesus, filho de Davi, tende piedade de mim. Diga de novo, Jesus, filho de Davi, tende piedade de mim. Onde você estiver, tal qual o cego Bartimeu, eu estou aqui, Senhor. Deixo o meu manto, aqui estou eu. Quase desisti, mas eu não vou desistir, Senhor. A fé me move e eu venho diante de ti pedir, clamar, suplicar. Coragem, coragem. Você está escutando hoje a palavra de Deus na tua vida? Você está dirigindo, você está em casa, você está no leito de hospital, onde você estiver, escute a voz do Senhor e diga: faça-me ter fé, Senhor. A frase orante de hoje, forte, que vai ficar no meu coração, no seu coração, durante toda esta quinta eucarística, na verdade, terminando o mês de maio, o mês de Nossa Senhora: Jesus, filho de Davi, tende piedade de mim. E continue a oração, filho de Deus, continue a oração, filha amada. O que você quer pedir? E tem mais, ele era cego. Jesus sabia que ele era cego, mas a pergunta, ela é profundamente questionadora: o que queres que eu faça por você? Não basta estar doente, é preciso querer a cura. Então Jesus está perguntando: o que quer que eu faça na tua vida? Em oração, diga para o Senhor, repito, em oração, o que você quer que Jesus faça por você? E eu por mim: Jesus, não me deixe à beira do caminho, faça esse milagre em minha vida, que eu veja de novo, Senhor. Eu quero enxergar, que eu veja de novo, não porque ele era cego de nascença, que eu veja, que eu enxergue o mundo, que eu enxergue o caminho, que eu enxergue uma perspectiva de vida. A frase orante de hoje: Jesus, filho de Davi, tende piedade de mim. Eu vou para o intervalo, eu volto já, volte comigo. 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
8: Coloque aos pés da imagem, no coração de Nossa Senhora de Fátima, na ermida, no final da peregrinação. E de fato, o fiz. As imagens que você verá agora são imagens do making of. O que é isso? Imagens que foram feitas enquanto eu estava gravando. Então, são imagens de trabalho. E foi um momento muito emocionante, você está vendo aí, eu com um livro de brochura, como eu disse, praticamente um volume, um compêndio de intenções, com um buquê, com girassóis, e eu fiz todo o percurso até a ermida, onde eu fiz uma oferta do buquê à Nossa Senhora em teu nome, na tua intenção. E depois entreguei os nomes no santuário de Nossa Senhora de Fátima em Portugal. Essas são imagens de trabalho. Amanhã nós teremos as imagens completas, toda uma matéria pronta pela TV dessa finalização lá em Fátima. Mas não terminou não. Sexta-feira agora, nós teremos, dia 29, as 1000 Ave Marias, que começa, eu presido a missa do meio-dia, logo depois começa as 1000 Ave Marias e ainda é tempo de você mandar a sua intenção para as 1000 Ave Marias. Todas aquelas que eu levei até Fátima, o santuário de Nossa Senhora de Fátima, já estão. Mas se ainda você não fez, faça para sexta-feira. Como que você faz? Acesse evangelizarepreciso.com.br e mande a sua intenção. Ou pode ligar 0800 410 6060. Ou pode mandar um WhatsApp 41 3221 6060. Sexta-feira agora. Você pode acompanhar, tem a missa do meio-dia, emendado à missa às 1000 Ave Marias, transmitida pela TV Evangelizar, pelo YouTube Padre Manzotti Oficial, na íntegra, até a missa da noite e a coroação da imagem de Nossa Senhora. Caminhando agora para as 1000 Ave Marias. Amém. Denise, que a paz de Jesus esteja com você, Denise.
9: Amém, padre. Bom dia, sua bênção.
8: Deus abençoe. Você fala de onde?
9: Padre, eu sou de Bataguaçu, mas eu moro na fazenda.
8: Tá certo, Bataguaçu, mora na zona rural, na fazenda. Como que você, sim, me acompanha aí na fazenda?
9: Aqui, como a rádio não pega, eu acompanho pelo aplicativo.
8: Tá certo, filha. Que bom que nós temos. Inclusive, aproveito para dizer: ei, pessoal que me acompanha, baixe o aplicativo. É tão fácil. Já dou a palavra para você, Denise. Gente, eu quero explicar. Se tem um celular, vai lá. Vai lá na sua loja de aplicativos e coloca Associação Evangelizar. Vai aparecer. Gratuitamente você baixa e gratuitamente você tem, não tem mensalidade alguma. O que você tem no aplicativo? TV Evangelizar em todo mundo, Rádio Evangelizar em todo mundo e também a liturgia do dia. Feito o recado, e faça isso enquanto eu vou falando com a Denise, baixe no seu celular. Denise, diga lá, minha querida.
9: Padre, eu queria dar um testemunho.
8: Pois não.
9: É maravilhoso. Desculpa porque eu tô um pouco nervosa.
8: Fica calma, nós estamos em família. Mas a palavra é sua, vai lá.
9: Então, meu pai, ele era alcoólatra. Tá. Ele bebia muito, então 19 anos da minha vida, eu sempre via meu pai bêbado.
8: Meu Deus.
9: Agressivo, sabe? E aí eu acabei engravidando. E nisso, eu e minha mãe... Desde pequena, minha mãe sempre escuta o Senhor, sabe? Minha mãe é muito... uma mulher de muita fé.
8: Certo.
9: Sabe? Aí, eu e ela começamos, fazemos novena. Eu não sei qual foi, mas eu sei que o milagre veio.
8: Certo.
9: Quando minha filha nasceu, ele parou de beber.
8: Louvado seja Deus, filha.
9: Hoje fazem 12 anos que meu pai não bebe nada.
8: Deus seja. Então diga graça recebida.
9: Graça recebida.
8: É graça.
9: E graça testemunhada. Toca o sino, sacristão.
8: Isso, Denise. Que graça imensa, né? Só quem tem alguém alcoolista em casa sabe o que é a dificuldade de lidar com isso. Como você disse, foram 19 anos.
9: Eu tenho mais um.
8: Conte, por favor.
9: Por crescer assim, eu e meu irmão acabamos indo por um caminho meio errado. Acabamos também bebendo muito.
8: Sério?
9: Acabamos se envolvendo com drogas.
8: Misericórdia.
9: E aí, o que que aconteceu? Deus chamou meu irmão primeiro.
8: É.
9: E meu irmão voltou para Deus, voltou para a igreja e tava indo. E nisso eu não. Eu me recusava, sabe? E nisso eu fui, e meu irmão todo sábado me chamava para ir para missa. Porque a gente tem uma capela bem pertinho da nossa casa,
8: certo,
9: a capela São Francisco.
8: Sim.
9: Aí a gente, todo sábado ele me chamava e eu me recusava. Até que um dia Deus tocou no meu coração e falou: filha, volta que o tempo tá acabando.
8: Meu Deus.
9: Aí eu fui, padre. Quando eu cheguei lá, eu desmoronei. Era ele abraçado comigo e chorando. Chorei a missa inteira que Deus falou comigo. E depois dali eu decidi mudar minha vida. A partir daquele momento, acabou o mundo pra mim e eu voltei pra Jesus. Mais de 14 anos sem se confessar.
8: Olha aí.
9: Eu fui, me confessei pra honra e glória de Deus. E
8: certo.
9: Deus me libertou de tudo que mal, tanto eu quanto meu irmão. Então, esse daí foi um dos testemunhos mais maravilhosos, tudo através da minha mãe.
8: Louvado seja Deus. Como é que é o nome da sua mãe, filha?
9: Thelma Ortega.
8: Thelma.
9: Ela tá te ouvindo, padre.
8: Ô,
9: ela tá
8: dona
9: lá fora.
8: Thelma.
9: Ela tá.
8: Parabéns, aqui, dona Thelma. Um abraço carinhoso na senhora. Valeu a pena continuar a senhora em oração, mesmo que ninguém mais rezava. Primeiro o marido, depois o filho. E depois a filha, a Denise, com a graça de Deus. E você se sente bem hoje, Denise?
9: Maravilhosamente. E eu tenho mais um.
8: Conte!
9: Que era assim, eu sempre tive o sonho de casar, padre. De ter minha família, de morar na fazenda. E aí eu rezava pra Deus e pedia. Eu falava: Deus, quando for a hora certa, o homem que o Senhor preparou pra mim, eu vou estar pronta, né? Não acelerando, né? Mas...
8: sim.
9: Eu tô pronta. E Deus mandou, pai.
8: E aí?
9: O meu marido. eu vou casar agora sábado na igreja.
8: Meu Deus, que foi, era pra ser você ligar hoje. E o casamento, e a graça por completo, que não é morar junto, é casar na igreja.
9: E a gente estamos morando junto, né? Mas aí, meu marido não era, ele não tinha aquela fé, sabe?
8: Sim.
9: Mas através de novena e novena fazendo, hoje a gente segue firme. E ele, meu irmão, o Denis Ortega, ele faz parte, ele é coordenador do Terço dos Homens.
8: Tá certo.
9: Sabe? A gente, todo mundo faz parte da comunidade, a gente se empenha, sabe? E eu queria falar pra todo mundo que tá ouvindo que não desista. Você tem aquele parente que tá no vício, que tá ali, hoje tá iniciando a novena. É maravilhoso, gente.
8: Tá certo, era pra ser você. Filha, então comigo, graça recebida, graça testemunhada, recebida, graça toca testemunhada, o sino, sacristã.
9: Toca o sino, sacristão.
8: Esse é o sentido da obra, evangelizar é preciso, gente, vidas transformadas, você percebeu? O pai, o filho e agora a filha, inclusive com o casamento, o sacramento. Eu vou pro intervalo, eu volto já, Deus abençoe, Denise. 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
2: 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Gente, você tem gostado da leitura orante de Jó? Tem tocado teu coração? Hoje nós continuamos, mas vamos escutar o que as pessoas têm dito sobre a leitura orante de Jó. Espera aí. É assim, padre, eu perdi outros dias. O que que você faz? Você vá no YouTube, Padre Manzotti, olha, leva a sério isso. Se você perdeu no primeiro dia, segundo dia, terceiro dia, quarto dia, que não importa. Tem lá, no YouTube, Padre Manzotti Oficial, a leitura orante de Jó. Tô olhando aqui, gente, desde o primeiro dia, a leitura orante de Jó. Se você perdeu, quer pegar todo o enredo de Jó, todo o contexto, resposta, na verdade, desafios, consolações, conflitos, tá tudo ali. Escutemos o que as pessoas têm dito.
3: Aqui é a Carmen Lúcia do Rio Grande do Sul, aqui, Capão do Leão. A leitura de Jó está sendo um aprendizado. Acabei de escutar agora que a gente pensa que tem amigos, a gente pensa que tem pessoas que gostam da gente, mas afinal estão prontas para nos derrubar. Isso. No momento que vejam a gente caído, ou verdade, com uma doença, ou sem poder fazer nada a gente mesmo, e os amigos, os falsos amigos, vêm para te derrubar e te julgar e falar de teu Deus. Mas é verdade, o Jó está ensinando isso pra gente, padre. Que a gente não deve confiar em todo mundo. Mesmo na dificuldade, mesmo no desespero, mesmo na doença, a gente tem que ter fé em Deus, porque Deus proverá. Obrigado, isso, padre Reginaldo Manzotti, e um forte abraço.
2: Deus abençoe, querida Carmen Lúcia, de Capão do Leão, Rio Grande do Sul, Dom Jacinto Bergaman, da Arquidiocese de Pelotas. E aí, gente, você não tá gostando de Jó? O que que você tá sentindo? Partilha conosco, grave um áudio, 41-3221-6060. E aí, você, faço a leitura de Jó e depois uma explicação, eu até mostro onde que tá a explicação no livro Inabalável, que é uma releitura de Jó. No livro Inabalável, Bíblia Aberta, Cartilha de Oração.
4: Fala, Senhor, preciso ouvir tua voz.
2: E o texto de hoje, Jó, capítulo 20, versículo 1, e eu vou conduzindo. Vamos fazer assim? E é a segunda fala de um dos amigos de Jó, Jofar. E ele é o mais impetuoso. Ele é o amigo que ele parte do princípio. Você tá sofrendo, Jó? Tá sofrendo um pouco, meu filho. Tem que sofrer mais. Esse é o que diz Zofar. Vamos escutar o que diz Zofar. Então Zofar disse, Jó, versículo 2 e 3. Você me deixou perturbado. E por isso respondo logo, as suas repreensões são insulto, mas eu sei dar a resposta certa. Olha que presunção. Aqui, pecado da presunção. Você me deixou perturbado, mas eu sei a resposta certa. Será? Diante do sofrimento, da dor do outro, pressupor que eu tenha a resposta certa para interpretar Deus? Vamos lá, calma. Vamos devagar, que o santo é de barro. Seguindo. Você sabe muito bem que desde os tempos antigos, desde que o ser humano existe na Terra, sempre foi assim. A alegria de quem é mau dura pouco. Quantas vezes falamos isso? E seu prazer passa depressa. Ele pode ser tão alto como o céu e sua cabeça tocar as nuvens, mas ele se acabará para sempre como cinza. E seus conhecidos não ficarão sabendo o que aconteceu com ele. Ele desaparecerá como sonho. Voltemos ao versículo. Versículo 5. A alegria de quem é mau dura pouco. E esta é a premissa. Este é o argumento principal. Entenda bem. Versículo 12. Para quem é mau, a maldade é doce. Ela esconde debaixo da língua e fica com ela na sua boca para sentir bem o seu gosto. Mas daí a pouco, no estômago, ela vira um veneno amargoso. Versículo 15. Falando de Jó e falando sobre nós, o homem mau vomita as riquezas que rouba. O que está por trás desta palavra? Zofar está dizendo: a alegria de quem é mau dura pouco. Então, Jó, você roubou, porque a tua riqueza você vomitou. Ele toma veneno de cobra e este veneno mata. Quem é mau não terá o prazer de tomar leite e mel que correm com os rios. Ele está dizendo: Jó, se você não pode usufruir do que você tinha, então é porque você é mau. Ele terá de abandonar tudo o que ganhou com o seu trabalho e não poderá aproveitar as suas riquezas. Isso porque explora os pobres e os esquece, rouba as casas dos outros em vez de destruir as suas. De fato, é verdade. Existe uma verdade aqui: a alegria do mal dura pouco. Isso é um fato. Mas não se aplica a quem é uma pessoa reta, a quem é uma pessoa honesta, a quem é uma pessoa íntegra. É aqui que está o problema. Não está legitimando a maldade. Pelo contrário, está questionando a maldade. Mas o ponto central é: será que se aplica a Jó? Será que se aplica a todos os que sofrem? Versículo 22. No ponto mais alto do seu sucesso, a miséria o atacará e todo o peso da desgraça cairá sobre ele. Ele que enche a barriga, Deus descarregará sobre ele a sua ira. Deus fará chover sobre ele o seu furor, mesmo que ele escape de uma arma de ferro. Eu vou para o intervalo e eu volto fazendo a oração sobre esta segunda fala de Zofar. Volte comigo rezando.
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0: E para terminar, vamos ao versículo 29 do capítulo 20. A resposta de Zofar termina assim: é isso que o Deus faz com os perversos. É essa a recompensa que ele guarda para os maus. Convido você a tomar o livro Inabalável e vou direcioná-los página 103 e 104. Como a justiça divina se revela diante do mal? Eis a pergunta, página 103. Como a justiça divina se revela diante do mal? O sofrimento, página 104. O sofrimento, você já passou por sofrimento? É uma realidade incontestável. Sua explicação, uma incógnita. O catecismo da Igreja Católica nos ensina, escuta isso. Abra teus ouvidos. Escuta, filho, você que está no sofrimento. Deus é infinitamente bom. E todas as suas obras são boas. No entanto, ninguém escapa à experiência do sofrimento, da injustiça e da morte. A questão do mal continua a ser tão angustiante quanto inevitável. Nenhuma explicação satisfaz plenamente. E aí eu convido você a ler o próximo parágrafo. Por favor, pega o livro, página 104, página 104. O ímpio que prospera e o inocente que sofre. Eu não posso continuar, mas deixo como pista da leitura de hoje o último parágrafo da página 104. Esta foi a leitura orante de hoje. Filhos amados, eu quero dizer para você que nós estamos na 17ª parcela da Terra Prometida de Piraquara. Por favor, tá chegando a hora e é agora. 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Escolha o valor, escolha lá. E depois coloque os nomes da família. 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Nós passamos, mas imagina você quantas pessoas rezarão por nós. Tô vendo vários nomes ali, tô vendo vários nomes de pessoas que deixaram seus familiares. Edivânia Cláudia da Silva, de Recife, Pernambuco, lá de Brasília, de São Luís, Maranhão. Então, livrouro.com.br. Por favor, faça a sua 17ª parcela. Maria Eliene, que a paz de Jesus esteja com você.
1: Amém, padre, a sua bênção. Deus só corrigindo, é Mara Eliene.
0: Perdão, eu li errado, tá escrito certo. Tudo Mara bem. Eliene, pois não, você fala de onde?
1: Eu falo da cidade de Platina, São Paulo.
0: Meu abraço à cidade de Platina. Como é que você me acompanha ali, querida?
1: Eu ouço pela Rádio Escuta, 92.1, a Rádio de Assis, com a locutora Diana. Oi, um abraço, Diana.
0: Olha aí, gente, um abraço, Diana. Diga Diana lá, Santana. Mara. Fala, Mara.
1: Eu quero dar dois testemunhos e também pedir oração.
0: Comece pelos testemunhos, por favor.
1: Bom, os testemunhos foram duas graças alcançadas na novena de Santa Rita. Acho que foi um ano retrasado, se eu não me engano. O meu filho se casou, né? E ele morava comigo. Morava aqui na minha casa comigo. E ele precisava ter a casinha dele.
0: Sim.
1: Aí eu fazendo a novena de Santa Rita, então eu pedia, né, para que ela intercedesse para que ele conseguisse conquistar a casa.
0: Claro.
1: E com a graça de Deus, quando foi no finalzinho da novena, acho que no mês seguinte, ele conseguiu comprar a casa.
0: Louvado hoje seja Deus.
1: Tá feliz com a casa dele, tá assim, deixando ela do jeito que ele gostaria, sabe? Então eu só tenho a agradecer.
0: Tá certo. E o segundo testemunho?
1: É com a novena de Santa Rita também.
0: É.
1: A minha filha, a casa dela pegou fogo. Há uns 3 anos atrás.
0: Pelas Santas Chagas.
1: Sim. Pegou fogo, queimou todo o quartinho do filhinho dela, que na época ele tinha 3 anos.
0: Certo.
1: Queimou tudo, o quarto, queimou roupa, enfim, tudo. E daí ela veio morar comigo, ela veio ficar comigo, né, porque a casa ficou toda destruída.
0: Sim.
1: Só que casa popular, então tava assim, digamos, a garantia ainda, né? Eles poderiam estar mexendo. E na novena de Santa Rita, e nesse meio tempo, ela engravidou.
0: Ah.
1: Então, na novena de Santa Rita, eu fui pedindo para que eu gostaria muito de que, quando ela ganhasse o neném, que a casa dela estivesse pronta. Que
0: Sim.
1: eles estivessem arrumados, para quando ela ganhasse o bebê, ela já poder ir para a casa dela.
0: Sim.
1: E foi a mesma coisa, com a graça de Deus, ela saiu do hospital, ela não veio pra minha casa, ela foi direto pra casa dela.
0: Opa,
1: então eu só tenho a agradecer a Santa Rita,
0: claro.
1: A Jesus, a Santa Chagas, a Deus, enfim.
0: Louvado então, seja Deus.
1: Graça alcançada é graça testemunhada. Toque o sino, sacristão, a trombeta, o sofar, a harpa, tudo que temos direito.
0: Ah, tá certo, Mara. Deus seja louvado. E qual o pedido de oração?
1: Amém. Padre, eu quero pedir por essa minha filha, né, a Vitória,
0: tá.
1: Porque desde que quando houve esse incidente da casa dela ter pego fogo, ela ficou assim, muito trauma, ela ficou muito amedrontada, ela não consegue ficar sozinha na casa, ela tá assim, em tratamento, né, precisa de tratamento, tá tomando remédio, só que ela não consegue, ela tem as 2 crianças, então ela fica mais aqui na minha casa do que na casa dela, porque ela ainda tem esse trauma dentro dela.
0: Tá certo.
1: Esse medo todo. Então eu quero pedir para Jesus da Santa Chagas para que possa vir de encontro a ela, né? Curando ela desse trauma que ficou.
0: Levarei também hoje, eu te resumi 5:30 da tarde. Vou rezar horário da tarde, 5:30, e também nas 1000 Ave Marias. Fala, Mara.
1: Então, eu quero pedir pelo meu esposo também, pela saúde dele.
0: O nome dele?
1: Porque ele tem. É Silvio.
0: Tá.
1: Silvio Garcia. Ele tem refluxo e ele fez endoscopia, constatou que ele tem erosão esofágica.
0: Tá.
1: Então ele sofre muito com queimação, sabe assim, o pouco que ele come, ele sente muita queimação, muita dor. Quero pedir também para que Deus venha curando. E pela minha saúde, que eu tenho fibromialgia, cada vez que o tempo esfria eu sinto muitas dores.
0: Pelo
1: meu trabalho, pela humanidade inteira. E peço pelo Senhor também.
0: Obrigado.
1: Que é esse anjo na nossa vida.
0: Obrigado, querida. Levarei, como eu disse, tanto hoje na missa das 5:30 da tarde, que eu presido em horário alternativo, quanto já nas 1000 Ave Marias, sexta-feira, a partir do meio-dia. Meio-dia missa e 1 hora começa as 1000 Ave Marias. Meu abraço, Maria Eliene, de Platina, São Paulo, Rádio Escuta de Assis, São Paulo, Bispo Dom Argemiro Azevedo, da Diocese de Assis. Amado povo de Deus, hoje nós começamos um novo novenário. E você escutou a primeira pessoa lá, a Denise, que foi no primeiro bloco. Segundo bloco, quantos testemunhos de libertação dos vícios. E ela dizia isso, do pai dela e do irmão. Então, Jesus das Santas Chagas, libertai-nos dos vícios. Nós voltamos já, volte comigo, acredite, de novena em novena. Graças e bênçãos são derramadas. Volte comigo. 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

0: 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Eu volto já já.
1: Daqui a pouco, primeiro dia da novena, Jesus das Santas Chagas, libertação dos vícios. Tomando, por exemplo, o que aconteceu com Santo Onofre, uma vida transformada. Hoje, aniversário de Dom Agnaldo Timóteo da Silva, da Diocese de Garanhões, Pernambuco. Rádio, aniversário, Meridional FM, São Alberto, Paraguai. Caibaté FM, Caibaté, Rio Grande do Sul. Comunidade FM, Viadutos, Rio Grande do Sul. Educativa FM, Carambola, Minas Gerais. Massa FM, Mandaguari, Paraná. Rochedo FM, Bititá, Bahia. Vale das Serras FM, Campo Redondo, Rio Grande do Norte. Chavantes FM, Jaciara, Mato Grosso. TV Evangelizar, Caicó, Rio Grande do Norte. Embrafibra, Telecom, Recife, Pernambuco. Amado povo de Deus, atenção para a agenda de junho. Eu só vou dizer as datas. 4 de junho, Corpus Christi. 12 horas, Santa Missa, e depois toda uma programação a partir das 14h30 dos 100 anos da Arquidiocese de Curitiba, TV Evangelizar, YouTube Padre Manzotti. 6 de junho, Brasília, as inscrições estão abertas. Retiro espiritual já garantiu sua presença em Brasília? Paróquia Imaculado Coração de Maria, vai! Faça a sua inscrição agora, dia 6 de junho. 16, 12 de junho, Arraiado Seu Vigário, TV Evangelizar, YouTube Padre Manzotti. 21 de junho, Limeira, Limeirão, às 17h30, show e evangelização. 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Amados filhos e filhas, nós vamos para a novena. Nós começamos hoje algo que a primeira ouvinte partilhou muito bem. Como é possível o pai alcoolista, os filhos seguiram o caminho, mas nós vamos pedir hoje a libertação dos vícios, primeiro dia da novena. Senhor Pai misericordioso, pelas santas chagas de teu filho Jesus, concedei a todos aqueles que se encontram encarcerados em um vício, escravos de alguma droga. Senhor Pai de misericórdia, pelas santas chagas dolorosas e gloriosas de Jesus, libertai da escravidão do vício das drogas, bebida, cigarro, compulsões, mentiras e jogos. Jogos. Quebrai todas as cadeias e grilhões destas pessoas cujos nomes cito agora. Diga o nome da pessoa. Senhor, Pai misericordioso, Deus da vida, pelas santas chagas de Jesus, libertai as carências, os traumas, os desgostos e toda a escravidão espiritual, afetiva, emocional e moral. Preenchei o vazio na vida dessas pessoas a ponto de conseguirem a libertação deste mal. Senhor, pelas cinco chagas do teu filho Jesus, tirai

0: todos esses malefícios e dai serenidade no viver e no querer. Senhor Jesus, nas tuas santas chagas, colocamos todos os dependentes químicos e as causas que levaram aos vícios nas drogas. Libertai-os das carências, de toda rejeição, de toda falta de amor, de toda amargura, de todo complexo e das más companhias. Abençoai, Senhor, pelas tuas santas chagas, as famílias que sofrem com pessoas com os vícios. Curai os traumas que essas famílias carregam e dai a libertação total. Senhor Jesus, pelas tuas santas chagas, libertai a família dos vícios. Jesus, pelas tuas santas chagas, libertai as famílias dos vícios pela terceira vez. Jesus, pelas tuas santas chagas, libertai as famílias dos vícios. O Senhor esteja convosco, Ele está no meio de nós. Abençoai, Senhor, a água, a roupa dos enfermos, as fotos de família, os remédios, por intercessão de Nossa Senhora São Pio de Pietrelcina. Em nome do Pai, do Filho e do Espírito Santo, amém. Posso lhe pedir uma coisa? Vai no YouTube, Padre Manzotti Oficial, e escute essa música que agora termino soltando uma pequena parte. Peça nas rádios, irmãos, que toque a música Inabalável. Ela tem muito a dizer para todos nós. Evangelizar é preciso.
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1: Opa, cheguei, gente linda do meu coração, tô aqui. Muito bom dia pra você, minha amiga. Bom dia pra você, meu amigo também. Em casa, no trabalho, em todo lugar, onde você estiver. É quinta-feira que já chegou. Ó, já passamos a meia da semana, não tem isso, né? Já passou da metade. Já tem mais um final de semana aí pra gente. Olha que sua manhã comece leve, com paz no coração. Fé renovada e coragem, viu? Pra enfrentar mais um dia. Nem tudo acontece no nosso tempo, mas tudo pode melhorar quando a gente mantém a esperança acesa. Minha amiga, meu amigo, sorria. Hoje pode ser o dia da virada que você tanto espera, viu? Deus abençoe a nossa manhã. Ó, ainda é manhã, 11:01. Bora começar o programa. Já tem ingressos pro Circo Celeste, você quer? Vou te dar um combo com 4 ingressos de uma vez. Tem super prêmio também. E tem Natan pra começar.
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Recife, som da Priscila Senna e Léo Foguete, já tem combo com 4 ingressos para a estreia do Circo Celestia, dia 4 de junho na Ibiribeira. Ó, 11 e 12. Você pediu teuzinho, não foi? Tá aqui.

Recife, som do Tiaguinho, me balançou, ó, tá sabendo, né? Dia 4 tem estreia do Circo Celeste ali na Embiribeira, Mascarenhas de Moraes, na Faculdade Universo. Tenho 4 ingressos pra te dar daqui a pouquinho, tá? É o Combo Família. Fica esperto que esses ingressos vai ser tudo pra você, levar sua galera, levar sua família, pessoal de casa, vai todo mundo curtir essa estreia. Ó, 11h24, tem quem? Tem Joelma. Tô afim. Bom dia pra você.

0: Recife, MC Livinho e Pedrinho juntos nessa nossa manhã boa de quinta-feira, 28 de maio. Você tá bem? Você tá em casa? Tá no trabalho? Obrigado, viu, por essa carona. Você, amigo motorista, nesse trânsito bom da nossa cidade. 11:30, deixa eu abraçar quem tá curtindo a gente. Eliane, ô Eliane de Afogados, beijo, cheiro pra você. Obrigado, viu, pelo carinho. Quem mais? Anastácia Maria, tá em Jabotão Centro, beijo pra você. Um abração pro Everaldo de Garaçu. Dale, Everaldo Júnior, tá no Janga, tá curtindo a gente também. Abração pra o Adriana Maria na Várzea, Alezinha lá em Potinga, alô Maurício Rossi, Quitanda do Souza, tá curtindo a gente aí em Camaragibe. Deixa eu te falar, eu vou pro intervalo agora e na volta eu já vou te dar 4 ingressos para o Circo Celeste. Fica ligado aí.
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0: Recife, som da Maiara e Maraíza, 11:40 agora.
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0: Então, você manda seu áudio e a gente já coloca no ar. Eu quero ouvir sua voz. Bora ver quem tá por aqui. Oiê!
2: Bom dia, Nando.
0: Bom
2: Alves.
0: Dia, meu amor. Quem é?
2: Tudo bem?
0: Tudo, melhor agora.
2: Rosilei de Maria, vai com porta.
0: Meu amor.
2: Quero participar dessas promoções maravilhosas. Oh,
0: vai participar sim, já tá aqui na programação,
2: pra
0: tá vendo?
2: Mim. Diga. Magníficos.
0: Sim.
2: Manda um alô pra todos que estão na escuta da Recife. Coisa pra vocês linda. Que faz Recife, que são maravilhosos.
0: Obrigado, meu amor.
2: Porque Recife FM é a minha paixão.
0: Coisa fofa, coisa linda. Cheiro pra você, Deus abençoe seu dia. Bora ouvir Magníficos. Defeso. Adoro essa aqui. Olha o São João chegando. 11:41.

0: 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Opa, som do Zezé de Camargo. Pra você, uma ótima manhã. Ó, 11:47. Tá na hora, atenção. Primeira pessoa que ligar agora, 3413-7117. Fatura 4 ingressos para a estreia do Circo Celestia, 4 de junho, ali na Mascarenhas de Moraes, na Embiribeira, no estacionamento da Faculdade Universo, tá? Tem que ligar agora, estreia do grande Circo Celestia em sua turnê no Brasil, né? Vai aportar ali na Embiribeira e você, claro, não vai perder. Circo Celestia, dia 4, Embiribeira. Ah, é a estreia, né? Na Mascarenhas de Moraes, ali na Faculdade Universo. Se você quer, então faz o seguinte, corre agora, já liga. 3413-7117, que só Recife FM te dá o combo com 4 ingressos de uma só vez pra você. Você quer o ingresso família, pra você levar todo mundo. Corre, liga logo, que eu trago já o resultado e eu já quero falar teu nome aqui, viu?
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1: Que música de arrepiar essa?

0: Recife, som do Pablo, já já resultado de quem faturou os 4 ingressos para o Circo Celeste, viu? 11:58 agora.
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0: Recife, ótima tarde pra você, meio-dia e um, se liga que já já tem resultado, viu?
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Recife, som do Tiaguinho. Boa tarde pra você, meio-dia 20 agora. Pra você em casa, no trabalho, obrigado, viu? Por sua companhia, por sua audiência.

Felipe Sonda, Carol Biazinho, Léo Foguete. Deixa eu abraçar aqui a Clarissa Maria, Juliana, a galera toda ligada com a gente nessa quinta-feira boa. Quinta-feira todo mundo já sabe, né? Dia de TBT, já pediu sua música. Ó, corre e vem logo aqui no 973414765. Nosso WhatsApp, manda teu áudio, pede tua música, viu? Deixa eu abraçar aqui a André Maria, Jacilene do meu coração, tá no Cajueiro, alô Diego, tá no Arruda, um abração pro David de Garaçu, Wagner tá em Paulista, ah, forte abraço, Gianizinha do meu coração, tá em Casa Amarela, tá esperando ser sorteada, né? Vamos embora, tem prêmios, Jorge Pereira de Almeida, ô Jorge Pereira de Almeida, Guabiraba, final do telefone dele é o 6917, faturando 4 ingressos para curtir o circo. Ê, Circo Celeste, a estreia dia 4 de junho, quinta-feira, ali na Mascarenhas de Moraes, na Faculdade Universo. Corre, porque tem ingressos durante toda a programação, tá saindo esse kit aqui com 4 ingressos de uma só vez para você, viu? Jorge Pereira de Almeida, Guabiraba. Corre que já já tem mais. Se liga aqui.

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2: Olá, Recife FM, boa tarde. Oi, Nano. Eu me chamo Flávia, moro na Ilha de Deus, em Beribeira. Gostaria de ouvir uma música com Claudinho Bochecha, Nosso Sonho. Quero oferecer para todos os ouvintes da Recife FM, especialmente para meu filho, Davi Fernandes.
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2: Cheiro, Nano.

Recife, som da Anitta. Fique esperto para ganhar seu super prêmio nessa tarde boa. Será que é fogão? Será que é gelágua que você vai ganhar? Ah, bora curtir Natanzinho agora.

A Minha Paixão, primeiríssimo lugar no Ibope. Priscila Senna e Pablo, daqui a pouquinho tem mais 4 ingressos pra você curtir a estreia do Circo Celeste na Imbiribeira, dia 4 de junho. Agora, 12:58, Zé Vaqueiro e Zé Felipe chegando.

0: desse tipo.
1: Recife, Zé Vaqueiro e Zé Felipe, aqui no nosso Sucessão. Hora de abraçar todo mundo que tá curtindo a gente. Deixa eu abraçar aqui o Reginaldo. Ô, Reginaldo, querido, tudo de bom? Tá na mostardinha, tá ligado com a gente. Nelma, meu amor, cheiro, tá ligado em Camaragibe. O Flávio também tá em Jabotão Centro. Forte abraço pra Inês, Maria, quem mais? O Rafael, Janaína Pereira, tá em São Lourenço da Mata. Ó, já tem ingresso, se liga aí.
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0: Recife, a minha paixão, primeiro lugar geral no Ibope. Já sabe que já tem super prêmio, né? Daqui a pouquinho tem fogão, tem gelágua, mas agora tem 4 ingressos pra você curtir a estreia do Circo Celeste. Dia 4 de junho vai ser, sabe aonde, né? Em Biribeira, Mascarenhas de Moraes, estacionamento ali da Faculdade Universo. Super espetáculo desse fantástico circo que é o Circo Celeste e vem fazer a sua turnê passando aqui por Recife e claro que você não vai perder essa super estreia dia 4, né? A cidade vai parar pra receber aí o Circo Celeste, tá rodando o Brasil e tá chegando em Recife, tem 4 ingressos pra você curtir com toda a família, né? Você vai levar amigos, vai levar irmão, mãe, pai, quem você quiser, né? O irmão, a irmã, o amorzinho também, ó, são 4 ingressos pra você dar conta, viu? Tem que ligar agora, 3413-7117, primeira pessoa que ligar já fatura.
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0: Recife, a minha paixão, primeiríssimo lugar no Ibope. Mano Walter e Fagner, sem Deus é ruim. Ótima tarde pra você, viu? Agora 1h25.
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0: Recife, som do Menos é Mais e do Natan. Ó, corre pro telefone agora, 3413-7117. Tá valendo 4 ingressos. 4 ingressos para a estreia do Circo Celeste, Avenida Mascarenhas de Moraes, ali na Faculdade Universo. Tá valendo, corre pro telefone que eu trago já o resultado. Eu quero você no telefone pra te dar esses 4 ingressos, tá? Só a Recife te dá, assim, kit com 4 ingressos pra você levar todo mundo. Corre pro telefone que eu digo já quem ganhou.
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0: Recife, primeiro lugar no Ibope, som do Henri Freitas. Boa tarde, 1h40 agora, bora aqui, ó.
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0: No zap zap da Recife, é aqui que a gente te quer. Cadê? Quem tá
2: Olá,
0: aqui?
2: Recife FM.
0: Oi.
2: Vera de Cavaleiro.
0: Ô, Verinha.
2: Eu queria te ouvir uma música com roupa nova.
0: Bom, muito
2: Qualquer
0: bom.
2: Qualquer música com roupa nova.
0: Qualquer uma de roupa nova.
2: Para todos os ouvintes da Recife FM.
0: Certo.
2: Hoje é quinta-feira, é DBT.
0: É, recordar,
2: e
0: né?
2: Lembrar as músicas antigas.
0: Isso, meu amor.
2: Tchau, Jefferson. Um abraço.
0: Beijo, meu amor. Bora ouvir agora. Roupa nova, pra matar saudades aqui, ó.

0: Tião, primeiro lugar geral no Ibope, seu desejo, Natanzinho Lima. Deixa eu abraçar a Maria Pereira, tá curtindo a gente lá no Curado 5. Eliandro José, tá em prazeres. Alô, Bernadette Maria de Abreu e Lima, tá curtindo a gente também. Ó, arroba Nano Alves, me segue aí.
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0: Combo com 4 ingressos para o Circo Celeste, ele estreia dia 4 de junho, Mascarenhas de Moraes, Faculdade Universo, a estreia desse circo que é um sucesso. Turnê em Recife, quem vai é Arlindo Cavalcante dos Santos. Ô Arlindo, parabéns! Arlindo Cavalcante dos Santos, boa viagem. Final do telefone 8411. Kit família de ingressos, viu? Com 4 ingressos de uma só vez.
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Recife, primeiro lugar geral no Ibope. Tamo de volta, 2:03, as mais, a partir de agora, Zezé de Camargo, pra gente abrir essa hora. Ó, oh, tem mais kit aqui com 4 ingressos, viu? Pra o Circo Celeste, você quer? Te dá, daqui a pouquinho.

0: Recife, agora são 2:16, ótima tarde pra você, tá na hora, viu? Ó, tem 4 ingressos agora aqui, o combo, kit família pra você curtir a estreia do Circo Celeste, você quer? Vai ser dia 4 de junho, Mascarenhas de Moraes, o estacionamento da Faculdade Universo, você quer? Valendo agora 4 ingressos, kit família pra você curtir essa estreia, pra você levar quem você quiser nesse super espetáculo desse circo que tá fazendo sua passagem aqui por Recife, vai fazer uma temporada de muito sucesso e claro, tá faltando você com seu ingresso na mão e você ganha aqui na Recife. Vamos lá, 3413-7117. Primeira pessoa que ligar agora já fatura. Corre pro telefone que eu trago já o resultado, vai.
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0: Recife, agora são 2:27. Sonzão da Bia Prazo. Ó, oh, deixa eu te falar, já tem resultado de quem faturou 4 ingressos de uma só vez pra curtir o Circo Celeste em dia 4 de junho, ali na Faculdade Universo Mascarenhas de Moraes, no estacionamento. Deixa eu abraçar a Celestina Maria, tá curtindo a gente em Águazinha. Ô, Celestina do meu coração, beijo pra você. A Delza também, tá onde? Camaragibe, beijo pra você. Maria Fernanda do meu coração, tá no bairro de Prazeres, um abraço, meu povo bom de Prazeres, Piedade, Candeias, Barra de Jangada, a galera boa de Cajueiro Seco. Deixa eu passar lá pro outro lado agora, você dá um pulo lá em Maranguape 2, quem tá lá é o Gene, um abração pra você, viu? Quem mais? A Laura, a Clotilde, que é a titia dele, né? Tá todo mundo ouvindo a Recife nessa tarde boa de quinta-feira. Um abraço pra você que é motorista de aplicativo. Ô, minha galera boa, carona gostosa nessa tarde de quinta-feira. Um abraço pro Ayrton, dale Ayrton no Ibura, alô Kelly em Piedade, a Flora tá sempre aí pra cima e pra baixo. Quem mais? O Dedeu do Pacheco. Ah, o Júnior de Casa Amarela também é motorista de app. Tá ligado com a gente. Um abraço, viu? Tudo de bom. 2:28 agora. Já o resultado.
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3: São as mais da Recife que estão rolando aqui. Já tem o resultado de quem faturou 4 ingressos para o circo, hein?

0: primeiro lugar geral no Ibope, hora de prêmios agora.
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0: Ó, tá saindo kit com 4 ingressos pra você curtir a estreia do Circo Celestia, dia 4 de junho, Mascarenhas de Moraes, ali na Faculdade Universo, na Imbiribeira. Atenção, Fabiana Neri, ô Fabi do meu coração, Fabizinha, parabéns. A Alto José do Pinho, final do telefone dela, 0905. Parabéns pra você, mulher de Deus, faturou, se deu bem, que presentaço, né? 4 ingressos pra você curtir aí com toda a família. Eita, pois é, a Recife faz assim, a kit família, que é pra todo mundo curtir essa estreia fantástica desse circo, né? Que tá fazendo essa passagem aqui por Recife, vai ser uma passagem, claro, de muito sucesso, e você vai aproveitar sim, já que ele tá em turnê por todo o Brasil, e aí Recife não podia ficar de fora dessa sua passagem, né? Do Circo Celeste, que vem aí com muitas atrações, tá? Faculdade Universo, ali no estacionamento, na Imbiribeira, Mascarenhas de Moraes, bem fácil, a estreia é na quinta-feira, dia 4 de junho, tá bom? Então se liga, tem 4 ingressos pra você, viu, Fabianazinha do meu coração? Daqui a pouquinho, no Ligue 97 com a Gal, ela vai ter mais ingressos também pra você, tá? Então fique esperto pra você ganhar kit família com ingressos pra curtir o circo, diversão garantida, já antecipando as férias aí da garotada, né não, gente? Ó, obrigado, viu, pelo carinho de sua audiência, você que me fez companhia desde as 11 da manhã. Tô indo embora, mas amanhã tô de volta, se papai do céu assim permitir, tô de volta pra mais um Sucessão. Beijo pra todo mundo, juízo nessa cabecinha, viu? Se cuide, ó, me segue lá no Instagram, @nanoalves, tô te esperando lá no Instagram, tá? Quero ver você aqui, @nanoalves. Ó, 2:53, já já tem Gal, já já tem Ligue 97.

0: mais. Se eu sofro, tu vai sofrer também.
1: Ah, com certeza.
0: É assim ou não é, Gaibu? Só o gritão das empoderadas. Isso aí, coisa linda.
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1: Pois é, meu bem, vamos ouvir você mandando seu alô aqui na nossa Recife. Quem tá aqui comigo, hein?
3: Boa tarde, Recife FM. Aqui é Renan, do bairro da Tamarineira. Queria pedir a música Naquela Mesa, de Nelson Gonçalves. 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

0: Notícia 4 e 5, ótima tarde pra você. Daqui a pouquinho tem de presente um belíssimo fogão, quatro bocas com forno. Se você tá afim de levar pra casa esse fogão, cola aqui comigo. E já já também tem pares de ingressos. Dois pares de ingressos. Serão três ouvintes, cada um irão levar, né? Dois pares pra casa pra curtir a estreia do Circo Celeste. Cola aqui na Recife.
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1: Bora te ouvir, pedindo música e mandando seu alô aqui na Recife nessa tarde boa de quinta-feira. Daqui a pouquinho tem par de ingressos pra você curtir a estreia do Circo Celeste. Vai ser dia 4 de junho, hein? Vamos lá, vamos te ouvir nessa tarde boa.
2: Boa tarde, Gal. Boa tarde, Recife. Rafael Silva, Maguapinho Paulista. E o som que eu queria escutar é Labareda, o Kelly. E Recife FM, a minha paixão.

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1: Meu compadre, pode tudo dar certo, mas do nada pode dar tudo errado.

35. Tá valendo agora de presente par de ingressos, dois pares de ingressos para o Circo Celeste, que vai estrear dia 4 de junho. E se você quer ir, ligue agora 3413-7117.

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1: Recife, a minha paixão, agora é 5h31. Tá saindo agora de presente dois pares de ingressos para o Circo Celestia. Vai estrear dia 4 de junho no estacionamento da Faculdade Universo. E quem vai é a Maria Rosa, do bairro dos Coelhos. Final do telefone 3530.
2: Que música de arrepiar é essa, hein?

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tarde, queridos irmãos e irmãs, nesta quinta-feira. Mergulhemos na Trindade Santa. O infinito oceano de amor, de comunhão e de unidade. Rezemos no cair da tarde, invocando esse Deus uno e trino, Pai, Filho e Espírito Santo. Amém. Santíssima Trindade, que invoco a cada início de oração, Pai, Filho e Espírito Santo, eu me coloco na tua presença, Trindade Santa, e peço, Pai Eterno, que eu continue nesta obra criadora e santificadora, que o mundo continue a ser construído e orientado para o bem. Jesus, que eu possa sentir e a humanidade a tua redenção, que a redenção conquistada na morte e ressurreição seja proclamada e chegue a todos os povos. Divino Espírito Santo, nós clamamos a consolação, a santificação. Santíssima Trindade, fonte de união e de eterno amor, abençoai-nos. Nossa Senhora, a primeira a experimentar a força da Santíssima Trindade, porque tendo sido criada pelo Pai, foi plena do Espírito e gerou Jesus Cristo. Nos ajude, Mãe, a mergulhar na Santíssima Trindade. Nossa Senhora, Mãe do Santíssimo Sacramento, abra nossos olhos para o Deus escondido na hóstia santa. Nossa Senhora do Santíssimo Sacramento, abra nossa mente para a divindade da Eucaristia. Como fruto desta Ave Maria, peça teu Filho por nós. Ave Maria, cheia de graça, o Senhor é convosco. Bendita sois vós entre as mulheres, e bendito é o fruto do vosso ventre, Jesus. Santa Maria, Mãe de Deus, rogai por nós, pecadores, agora e na hora de nossa morte. Amém. Santíssima Trindade, eu preciso de ti. Boa noite a todos.

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0: Gratidão, a gente acabou. Agora 6:13. 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Você quer, meu bem? 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Boa sorte.
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0: Coisa linda da minha vida, manda áudio, pede música que a gente atende. Atende o seu pedido, meu bem. Vamos lá, saber quem tá comigo aqui no zap.
2: Recife FM, boa tarde para a apresentadora mais querida nas tardes pernambucanas, da UFR. Me chamo Rosso Francisco, sou do bairro de Peixinho, olho no Pernambuco. E queria ouvir a música As Baleias, do cantor Roberto Carlos.
0: Certo.
2: E gostaria de saber se eu posso ou poderia tirar uma foto com a senhora. Recife FM, a minha paixão.
0: Minha gente, eu tô famosa, viu? Ah, claro, querido, pode vir aqui na rádio. Pode, menino, claro que sim. Quando o pessoal vem aqui na rádio, a gente tira foto. Então, no dia que você vier aqui na rádio, a gente vai e tira uma foto, viu? Pode sim. É só vocês, minha gente, tô famosa.

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Ótima noite, agora 7h12. 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
0: Pois é, meu bem, manda áudio, pede música que a gente toca pra você.
2: Olá, Recife.
0: Oi.
2: A minha paixão é Deraldo, meu amor de Deus. A música Cidadão.
0: Ah.
2: Moro aqui no Bangi.
0: Certo.
2: Oferecimento para todos da minha rádio.
0: Ué.
2: Recife, a minha paixão. Todos que compõem o Otton Paraíso Colégio e a paróquia Nossa Senhora do Rosário de Pompeia da Mosta. Estamos juntos. 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
0: Fogão, quatro bocas com forno da Esmaltec saindo para Moisés Carlos de Cavaleiro. Final do telefone 2472. Gente, tô indo nessa, hein? Beijo para todo mundo. A gente se encontra amanhã às 3. Tá chegando Momentos de Amor com Alex e Lucena.

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5: Olá, gente, boa noite. Começando aí o nosso Momentos de Amor, edição desta quinta-feira. Noite de quintou pra gente curtir as mais lindas músicas, pra gente dar uma desacelerada e se apaixonar quantas vezes for necessário. Aqui a boa música toca o teu coração. Ela invade o teu espaço e deixa você radiante de emoção e felicidade. Porque se tem uma coisa que a gente sabe fazer bem, é tocar uma música especial pra você. Tipo esta do Billy Preston. 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
3: Gente, é o seguinte. Eu tenho hoje de presente para você um fogão de quatro bocas de mesa Smalltech. E vou sortear 3 ouvintes. Cada ouvinte vai levar de presente um par de ingressos. Aliás, 2 pares de ingressos. Olha só, 4 ingressos para curtir aí a estreia do Circo Celestia. Na Avenida Mascarenhas de Moraes, na Faculdade Universo, tá? Então fica ali na Mascarenhas de Moraes, um ponto muito fácil para você encontrar e se divertir. Então manda nome completo e bairro no nosso WhatsApp. 973414765. Quero já mandar um abraço aqui para o Rafael Silva, ele em Maranguape 1, paulista, ligado aqui deitado e o rádio ligado. Valeu, Rafa, abração, meu querido. Ana Paula Zamorano, Paulinha, curtindo a gente, abraçando Mauri Gomes, um grande abraço para você. Ela também mandou uma mensagem lindíssima aqui e, como você mesma diz, Paulinha, beijos de luz, tá? Ela também mandou um abração para o Domingos Silva, pois gosto muito dele. Olha aí, Domingos. Grande abraço para você. Flávia Herculano, curtindo a gente, esperando, viu? Manda aí um bebê para mim e os meus filhos, Davi Fernandes e Emily Tamires. Que papai do céu te proteja. Beijos, amém, Flávia. Beijo carinhoso para você. O Pedro Nogueira, ei, Pedrão. Manda aí um alô para todos os motoristas de aplicativo, em especial para o meu amigo L7. L7, grande abraço para você e os motoristas aí de aplicativos, essa rapaziada curtindo a gente, taxistas, o pessoal dos ônibus que me dá uma carona massa todas as noites, que bom. Agora são 8:02, tem Lulu Santos com uma onda.

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9: De volta com Momentos de Amor.
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9: Lembrando que hoje eu tenho aí um fogão de mesa, tá? 4 bocas da linha Esmaltec e também vou sortear 3 ouvintes, cada ouvinte com direito a 2 pares para a estreia do Circo Celestia, dia 4 agora, no estacionamento da Faculdade Universo. Então manda nome completo e bairro no nosso WhatsApp e lógico, boa sorte pra você, fechou? Massa! Ao som do Elton John, Little Jimmy.

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3: Aquela paradinha para mandar um abraço para você que tá curtindo a gente e deixando recadinhos hoje pelo nosso Instagram, @AlexLucenaOficial, tá? Eu quero abraçar aqui com todo carinho, deixa eu ver aqui embaixo se não tem ninguém que ficou. Olha aí, Teuvina, ela disse, manda aí um beijo pra minha irmã Andréa, o Mago Ferreira, o Guti Botelho, ainda a sobrinha Lécia e todos os moradores de Maria Farinha, de Olinda e Paulista, beijocas pra vocês. A Adriana tá na Várzea, manda um alô pra mim com bastante capricho, valeu Adriana. Beijo pra você e pra toda a família, viu? Cristiano Tartaruga, manda um abraço aí e se possível, manda os parabéns para minha esposa Joandas, que está aniversariando hoje. Oh, parabéns, dona Joandas. Tudo de bom. Felicidades sempre, viu? Valeu, Cris. Grande abraço para você. Ainda Luciana Teixeira, já estamos por aqui, tá? Escutando eu e Naldinho na mostardinha, desejando uma noite linda e um dia de sexta muito abençoada por Deus. Forte abraços, meu e de Naldinho, pra você. Te amamos também, viu? Amo vocês, tudo de bom sempre, tá bem? Ainda uma alusão pra quem aqui? Pra Yarlete Lemos, tá na Várzea, curtindo momentos de amor, grande abraço pra você, tudo de bom, Yarlete. Bom, agora a gente continua? Ah, não tá, deixa eu só lembrar que eu tenho ingressos hoje para a estreia do circo, hein, do Circo Celestia. E vai rolar agora, dia 4 de junho, na Avenida Mascarenhas de Moraes, na Faculdade Universo, no estacionamento da Faculdade Universo, tá bom? Então,
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3: Não era essa música que eu tocava? Mas enfim, eu toco pra você já já. Agora tem Carly Simon.

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6: De volta com Momentos de Amor. É, agora são 8h41. Uma boa noite pra você. Tem Zezé e Luciano? Flores em Vida.

0: aquela dorzinha de cotovelo gostosa, não, Fagner? Deslizes, quantas pessoas, hein? Não vivem situações assim.
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0: Vivem dando um de maluco pra amenizar a sofrência de ver a outra pessoa com outra pessoa. Ó, deixa eu mandar um abração pra a minha querida Tereza Cristina, ela com a mamãe Lúcia. Estão curtindo a gente, um grande abraço, meninas, tudo de bom sempre. O Adelson Macário, forte abraço pra você, meu querido. Ainda o Lucas Wellison, verdade, nem todos os abraços são confiáveis, é isso aí. A gente vai falar sobre essa frase durante o programa, Lucas. Maria Antonieta, manda aí meu bebê, claro, meu amor, tá aí, ó. Tá curtindo a gente, Deus abençoe infinitamente a sua vida, amém. Ainda um abração pra Sônia Lopes, oi Sônia. Boa noite, meu locutor romântico, beijos, obrigado Sônia, tudo de bom pra você. Domingo Silva tá mandando aquele abraço especial pra Ana Paula Zamorano, que está curtindo a gente. Valeu, Domingos. Quem tá com a gente também é a Leila Mota. Leilinha, beijocas pra tu. Tudo de bom. Ainda a minha querida Edilene, ela tá curtindo a gente em Apipucos. Grande abraço pra você, minha linda. Feliz aí com carinho da participação sempre, tá? Aqui, ah, pronto, por enquanto é só. Não é? A gente manda mais alôzinhos daqui a pouquinho. Lembrando que hoje eu tenho de presente pra você um fogão de quatro bocas, de mesa, tá bom? Da linha Esmaltec. 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Agora são 8:51, tem Julio Iglesias, Crazy.

Gente, com esse som lindo do Rick James em parceria, em dueto com Smokin' Robinson, Ebony Eyes, a gente vai fazer um pequeno intervalo, vou exibir a voz do Brasil, mas na abertura da voz da próxima parte do programa, depois da voz do Brasil, eu já vou dar de presente dois, já vou sortear dois ouvintes, cada ouvinte levará aí dois pares de ingressos para a estreia do Circo Celestia.

0: presente, tem músicas para você, tem um momento de amor às 10. Então, até lá.
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0: está no ar a Voz do Brasil. As notícias do governo federal que movimentaram o país no dia de hoje.
1: Boa noite.
2: Boa noite para você que nos acompanha em todo o país.
1: Quinta-feira, 28 de maio de 2026.
2: Vamos ao destaque do dia. Emprego.
1: Brasil tem o menor desemprego para o trimestre encerrado em abril desde 2012.
2: Em abril foram geradas mais de 85 mil novas vagas de trabalho formais. Luana Karen.
3: O Brasil encerrou abril com mais de 47 milhões e 800 mil empregos com carteira assinada.
1: E ainda, presidente Lula sanciona projeto que cria a Universidade Federal Indígena.
2: Será a primeira instituição de ensino superior do país voltada aos povos originários.
4: Aos poucos a gente vai ensinando o mundo a compreender que é possível, de forma civilizada, a gente garantindo a todos aqueles que habitam o planeta a ter os seus direitos.
1: Você vai ouvir também, combate ao crime organizado.
2: Nova operação avança na asfixia financeira e no fim das fraudes no setor de combustíveis.
1: Ação também impede que gasolina adulterada seja repassada aos consumidores.
2: Na apresentação da Voz do Brasil, hoje, Mariana Jungmann e Luciano Seixas.
1: E acompanhe a gente ao vivo, acesse radiogov.ebc.com.br ou o canal Gov na sua TV aberta.
2: O emprego no Brasil continua em crescimento.
1: No mês de abril, foram criados quase 86 mil postos de trabalho com carteira assinada.
2: E a taxa de desocupação no país é a menor desde 2012.
3: Em abril, a atendente Willy da Silva conseguiu uma posição em um restaurante no centro de Brasília. Ela estava desempregada há 6 meses e buscava uma oportunidade de trabalho que permitisse que ela tivesse mais tempo com os filhos.
5: Porque eu curto muito as crianças agora, né? Final de semana eu tô em casa com eles, é feriado, não trabalho. É uma coisa garantida, né? Ter um emprego fechado. Com a carteira assinada e tudo, eu vou ter todos os meus direitos, um dia eu sair e tudo mais.
3: Assim como Willy, milhares de brasileiros conseguiram um emprego no país este ano. Cenário captado pela Pesquisa Nacional por Amostra de Domicílios. De acordo com a PNAD Contínua, a taxa de desocupação no trimestre encerrado em abril foi de 5,8%, o menor nível da série histórica iniciada em 2012 para o período. No mesmo trimestre do ano passado, o percentual de pessoas procurando emprego no Brasil estava em 6,6%. A taxa de desocupação calculada pelo IBGE inclui apenas pessoas desempregadas que estão disponíveis para trabalhar e tentando encontrar uma posição. A coordenadora de pesquisa por amostra de domicílios do IBGE, Adriana Beringui, comentou o resultado.
6: O nível da ocupação segue em patamares elevados, né, mostrando que a capacidade de geração de trabalho e renda no mercado brasileiro segue de forma sustentada.
3: Outro dado que mostra o bom momento por que passa o mercado de trabalho no Brasil é o Cadastro Geral de Empregados e Desempregados, o CAGED, que mede a quantidade de trabalhadores com carteira assinada. Segundo o CAGED, em abril, foram criados no país 85.888 empregos formais. 3 dos 5 grupos da atividade econômica monitorados tiveram saldo positivo: serviços, construção e indústria. Já entre as unidades da federação, 24 das 27 criaram empregos em abril, com destaque para São Paulo, Rio de Janeiro e Minas Gerais. O ministro do Trabalho e Emprego, Luiz Marinho, destacou que o país deve continuar gerando empregos formais.
7: O potencial da economia brasileira é de crescimento. Ele vai continuar crescendo, portanto, creio que nós teremos mais de 1 milhão de empregos gerados como positivo esse ano.
3: De acordo com o CAGED, o Brasil encerrou abril com mais de 47 milhões e 800 mil empregos com carteira assinada. O salário médio de admissão em abril foi de R$ 2.386,56. Reportagem Luana Karen.
1: Em suas redes sociais, o presidente Lula destacou a aprovação na